gostou, mais barulho aí! Disponível em todos os aplicativos de música, tá? Léo Santana e Filho do Piseiro, para as mulheres em especial. Depois de uma música nova, banda, equipe, o pau que rola na internet que o povo de Caruaru não conhece essa não. Será? Vou saber agora.

Quem gostou, bota a mão pra cima e faz barulho que a gente gosta. É uma zoada gigante, Vitor Leone no contrabaixo. Eu sempre pergunto nos meus shows, e aqui não vai ser diferente. Caruaru, lá do fundão até aqui na frente, tem pagodeiro aí? Então vocês devem lembrar muito bem dessa aqui. Alô, meu amigo Augusto Acioli, tamo junto, hermanito meu. Aí quando chega no período de São João, a gente mistura e fica assim, ó. Um, dois, três, vem.

Eu amo cantar pra vocês, eu amo cantar em Caruaru, meu Deus do céu. Minha esposa, minha pequena Liz e o pequeno Levi, juntamente com toda a minha mãe, minha família, minha mãe, minhas irmãs, estão assistindo a gente nesse momento. Que eu falei com elas no WhatsApp, eu digo, ó, vai ser transmitido o show de papai e do maridão. Assistam aí. E agora eu quero aproveitar esse momento, já que elas estão assistindo, para agradecer em nome de todos nós, a cada um de vocês, pelo carinho com nossa família. Muito obrigado. Só desejo que Deus abençoe vocês grandiosamente. Saúde, saúde, para vocês correrem atrás dos seus sonhos, dos seus objetivos. Amém? Senhoras e senhores, essa música não tem nada a ver com o que eu vou falar, mas esse solinho de guitarra de Jota me dá um... Vem umas coisas em mente que acho que faz sentido. Você acredita que 2026 ainda assim será o melhor ano da tua vida? Bota a mão pra cima aí, na moral. Segura as duas mãos em cima se você acredita que esse ano será o teu ano abençoado. Mantenha as duas mãos em cima, eu não sei, mas eu vou perguntar. Alguém aqui acredita que vai ficar rico esse ano? Palavra tem força, palavra tem poder. Profetiza na tua vida que vai ficar rico esse ano, mão pra cima.

Cadê o grito das santinhas? Obviamente no chão, show democrático. Cadê o grito dos santinhos? Tamo junto, rapaziada. Agora é pra cantar, Caruaru. Agora é pra cantar. Se possível, as duas mãos em cima aqui na onda. Pra lá, pra cá, pra lá, pra cá. Isso, geral, geral, geral. Um, dois. Um, dois. Não para não, não para não. A santinha perdeu o juízo, tomou mais. Quando bebe, ela é um perigo. Quem tá cheio de saúde pode pular. Quem tá rico de saúde sai do chão. Só

0: Galera aí do fundão, galera aí do fundão, lá de cima, lá atrás, lá atrás. A lateral direita, a galera aqui da frente, a lateral esquerda, os camarotes. Vocês aqui na frente, por gentileza. Quem gostou, mão pra cima e batam palmas, que a gente vive disso. Muito obrigado, Caruaru. É mais um do gigante. Léo Santana e Rei Vaqueiro. É, São João, né, amor? Balança, meu Brasil, balança, é mais um do gigante.
1: É o gigante e o Rei Vaqueiro. Toma!

0: dormir.
1: Hoje tem moidão.
0: Pega um só com a mão, ninguém vai dormir. Obrigado! Aí depois de uma música nova, eu venho com um clássico que vocês conhecem muito bem. Let's go, baby. Se conhecer, faz barulho, Caruaru.

É uma atrás da outra. Muito obrigado, muito obrigado. Let's go, let's go. Na pegada do gigante. Eu trouxe o forró com o pagodão, amor. É piseiro com o pagodão. Do jeito que eu aprendi, do jeito que eu ouvi a música. Aí!

Em pagodeiro aí! O nome da música é Marquinha de Fitinha, amor. É, pagodão, né? Pagodão, né, Caruaru?

Rapaz, é um fato que estamos no São João, por sinal, o período que eu mais amo durante o ano. Interessante isso, né? Bom, cara de carnaval, eu matando São João, sim. Eu amo muito São João porque foi a única festa de fato durante o ano que eu pude viver. E continuo vivendo, só que hoje de uma forma diferente. Ainda lá na cidade de Valente, Bahia, a terra do Sisal. Alô, meu povo de Valente, amo vocês. E eu não aguentava ouvir essa mistura do forró com o pagodão, tá ligado? Vai, sobe, sobe, sobe, sobe, sobe.

0: Caruaru. Por favor, musa do verão, vai. Imu. A mão pra cima e gira e canta, vai. Queria até onde?
1: É pra tu tomar toda, pra tu tomar toda.
0: Segura aí, segura aí. Imagina que em 2027 Léo Santana retorna ao São João de Caruaru de cima de um trio elétrico pra dar uma diferenciada. Aí imaginamos que Léo Santana em 2027 no trio elétrico no São João de Caruaru, que vai atrás do trio elétrico do GG, mão pra cima. Oh, isso, aí. Aí imaginamos já ensaiando, tá ligado? Quem gosta de carnaval aqui, quem vai de carnaval, quem vai de carnaval? Quem gosta de São João, quem gosta de São João? Então você que gosta de São João e gosta de carnaval, vira pra lá, por favor. Eu estou pedindo por isso, por gentileza, geral. Vira todo mundo pra lá, vira todo mundo pra lá. Pega no ombro do amigo, pega no ombro da amiga. Pega no ombro do amigo. Pega, pega, pega no ombro. Isso. Atenção, atenção, todos os drones. Todas as câmeras agora estão apontadas para vocês. Vira todo mundo para lá. Quem não virar para lá tá com CC debaixo do braço. Pega no ombro do amigo. Faz o trenzinho. Faz o trenzinho.
2: Faz o trenzinho.
0: Faz. Vou contar até o 3. Vou contar até o 3, prepara. Mas antes disso, geral, geral,

Se você ficar parado, você vai ser arrastado pela multidão. Então é melhor acompanhar o fluxo. Baixinho, baixinho. Primeiro, mão pra cima e canta, ah, se eu fosse esse canudinho. Por gentileza. No três, mão pra cima e canta primeiro. Depois eu vou contar até o três de novo e a gente vai correr pra lá feliz da vida. Mas vira todo mundo pra lá. No três, primeiro canta, mão pra cima. Quero ver vocês, Caruaru, aí, ó. Ah, se eu fosse esse canudinho. Ao vivo pra todo o Brasil. Eu disse um, dois, joga a mão e canta.

Seguro, seguro, seguro, seguro. O trio elétrico fez o retorno e virou pra lá. E isso virou. Agora pega no ombro que pegou no seu ombro na ida. Agora é a sua vez. Pega no ombro dele, pega no ombro dela, vai.

Primeiro a gente canta, hein? Mão pra cima, e se eu fosse esse canudinho. Um, dois, joga a mão e diz.

Quem gostou, bota a mão pra cima e faz muito barulho. Aí já deixa as duas mãos em cima e a energia o tempo todo. Vamos pra cima, vamos pra cima. Você nos acompanha assim, ó. Pra frente, pra trás, vai. Pra frente, pra trás. Pra frente, pra trás. Agora o movimento mudou. Agora o movimento é pra lá, pra cá, pra lá. É muita mão, meu Deus.

Aliás, nem só de sair do chão se vive o povo. Beijar na boca, cantar e dançar também faz parte do show. Eu lancei essa pedrada aqui, ó. Léo Santana e Pablo! Olha que coisa mais linda essa música, ó. Meu Deus do céu! Disponível em todos os aplicativos de música.

Pablo, na moral, filma aqui, filma esse momento aqui, filma esse momento aqui. Senhoras e senhores, meu amigo Pablo, você esteve aqui sexta-feira. Eu pude acompanhar pelas suas redes. E eu estou aqui no Domingão, cantando pela primeira vez no Pernambuco a nossa canção, e logo de cara no São João de Caruaru. Nada ensaiado, eu puxei o refrão aqui e o povo vem junto. Vem baixinho, vem baixinho. Vamos ver se o povo continua cantando, ó.

Trocaram certo. Trocaram certo pelo duvidoso. Não vai dar certo esse joguinho seu. Quem ama o Pablo assim como eu, bota a mão pra cima e faz barulho aí, Caruaru! Disponível, te amo, irmanito meu. Tamo junto, Pablito. Yes. Aí eu sou desse, tá ligado? Eu falo de amor, do nada eu volto pra bagaceira. É, vocês querem mais romantismo ou fuleiragem? Como é que é? Vocês querem mais bagaceira ou sentimento? Então vamos embora. É, Caruaru, o balanço do pagodão de Salvador, Bahia. Homens e mulheres. É pro lado, pro outro. Pro lado, pro outro. Pro... Mas calma, ainda não é a hora. Vocês pediram fuleiragem, não foi? Mulheres solteiras. Será que já tem Caruaru, bicho? Cadê o grito dos solteiros? Ixi, parece que aqui também, viu, meu Brasil? E o grito dos casados? Mais casados do que solteiros. Mas essa música fala só, tipo... 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

Por gentileza, Caruaru, liga o flash no teu celular. Por favor, estão pegando a lateral direita, até lá na frente, os camarotes. Acende tudo, assim, a lateral esquerda, galera.

geral, faz de conta que saímos, faz de conta que saímos, geral, geral, geral, aí, embaixo, em cima, embaixo, em cima, que lindo, Caruaru, embaixo, embaixo, em cima, agora deixa embaixo, segura embaixo, segura embaixo, segura embaixo, dizem que no escurinho é mais gostoso, mas não desliga o flash. Vou começar a cantar e a gente vai levantar o celular bem devagar, ok? Bem devagar, e no final de tudo a gente vai dar uma sarrada no ar no 3. Prepara pro joelho, prepara pra lombar, é agora! 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

Agora sim, o balanço do Pagodão de Salvador, Bahia, em Caruaru. O baiano tem o molho. E o povo do Pernambuco também. Eu vou provar isso, quer ver? Esquerda e direita. Esquerda e direita. Pro lado, pro outro. Esquerda, direita. Pro lado, solta o corpo, pai. Solta o corpo, nega. Vai, sem timidez, vai. Pro lado, pro outro. Pro lado, pro... Tá faltando gente, hein? Tá faltando... Quem não balançar pro lado e pro outro... Quem não balançar pro lado e pro outro, nunca mais vai fazer amor na vida.

Vocês aí de trás, lá no fundão, lá no fundão. Galera aí da frente, a lateral direita, junto com todos os camarotes. Caruaru, pra gente sair desse palco mais feliz do que já estamos.

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1: Destampei, no Rebolation. Já tá no ar. Ah, rapaz, eu tava dançando aqui o show. Eu tava dançando Léo Santana aqui, rapaz. Você me colocou no ar assim do nada. Que é isso? Você curtiu aí o show? Brincadeiras à parte. Você curtiu aí o show do Léo Santana, o gigante? Ele que foi papai recentemente, de novo, novamente. Tem um casal agora lindo, né? Tem uma esposa maravilhosa que tá em Salvador curtindo. Ela que passou uns perrengues agora, né? Porque a gestação, se eu não me engano, foi de parto normal ou foi cesárea, alguma coisa desse tipo. Aí ela tá meio lá, meio cá, mas tá. Vai ficar bem, se Deus quiser, a Lori, esposa do Léo Santana. Também a Liz, né? A filha do Léo Santana. E o filho do Léo Santana, que acabou de nascer também. Já já tem Natan, uma das atrações mais aguardadas do São João 2026. Ele, que eu vou dizer um negócio, vai fazer uma bagunça nesse pátio tão grande no mundo que, meu Deus do céu, cuidado polícia militar, cuidado em segurança que o Natan vem aí, viu? Vai ser uma bagunça generalizada no pátio de eventos Luiz Lua Gonzaga, uma bagunça do bem, né, Cícero? Vale dizer isso. A gente vai para um rápido intervalo, na sequência tem muito mais informação, bate-papo e aquelas cositas más que você já está acostumado aqui na Caruaru FM, a rádio oficial da capital do forró. Fica aí que eu volto já!
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3: Hora certa. 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
2: Estamos de volta ao vivo, direto do nosso camarote, aqui no Pátio de Eventos Luiz Lua Gonzaga, o camarote da Caruaru FM, juntamente com a Brinde Graf do meu amigo Thiago, ele que sinalizou o nosso camarote com o tema da Copa, e tá muito legal, muito bonito. Eu acho que o Hexa vem, hein? Eu acho que o Hexa vem esse ano com força. Eu tava dando uma circulada aqui e achei um caba bom. Um caba que... Eu vou te contar um negócio. Você gosta de uva? Se vocês gostarem de uva, esse é o cara. Cícero da Uva diz que na SEACA quem comanda é o senhor. Boa noite.
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2: Esse foi o Cícero da Uva, na Caruaru FM, que é a rádio oficial da capital.

0: do forró. A gente vai para um rápido intervalo. Na sequência, tem muito mais informação direto do pátio de eventos. Luiz Lua Gonzaga, na Caruaru FM, que é a rádio oficial da capital do forró.
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3: Estamos de volta ao vivo, direto do Pátio de Eventos Luiz Lua Gonzaga, nosso camarote, camarote da Caruaru FM, juntamente com a Brinde Graf, na expectativa para o show do Natan, que vai fazer uma bagunça generalizada naquele palco ali, todo mundo na expectativa. Mas eu tava dando uma circulada por aqui, encontrei uma dentista bem novinha, rapaz. Não se pergunta a idade de mulher, mas eu vou perguntar a idade. Posso perguntar a sua idade? Qual a idade?
6: 25.
3: 25 já é dentista, você imagina? Ó, palmas pra Eduarda. Muito boa noite, Duda. Eu quero saber de você o seguinte. Nesse período antes do São João, logicamente que a gente tem que ir ao dentista sempre, regularmente. Mas com essa moda de faceta, com lentes de contato, parece que o sorriso da galera tá ficando mais branco, né?
6: Tá sim, tem muita gente que gosta de colocar faceta, mas nem todos precisam. Às vezes uma limpeza e um clareamento é suficiente para ficar com aquele sorriso branquinho.
3: Sério? Então assim, quem tá em casa diz assim, eu quero botar faceta. Tem vez que não necessita da faceta.
6: Exatamente, o ideal é fazer uma avaliação justamente para saber se você precisa fazer o tratamento com a faceta. Caso não, um clareamento é suficiente para você ficar com aquele sorriso desejado.
3: Eu acho que ela vai ser locutora da Caruaru FM, hein? Ela vai tomar meu lugar. Que dicção é essa, filho? Gostei. Ó, me diz uma coisa. Então, quem tá em casa e quer fazer uma limpeza, quer fazer um tratamento, encontra a Eduarda onde?
6: Pode falar comigo pelo Instagram, doutora Eduarda Albuquerque, que eu faço atendimento aqui em Caruaru e em Belo Jardim também.
3: Ela não é fraca não, hein? Caruaru e Belo Jardim. Fica onde o consultório?
6: Fica aqui, tem na Boa Vista. E em Belo Jardim fica no centro.
3: Qual é o seu arroba?
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3: Vai lá e diz assim, eu ouvi a Caruaru FM, vai ter quantos por cento de desconto? Tem que ter desconto da Caruaru FM.
6: Não, vai ter, é só entrar em contato comigo que a gente conversa.
3: Eu vou dizer daqui logo, 5% de desconto. Tá bom, 5%, né? Bom demais.
6: Tá bom, tá tudo certo.
3: Valeu, Duda, obrigado, hein? Sou seu fã. Já tem Natan na Caruaru FM incendiando o palco sagrado do maior e melhor São João do mundo. Mas antes, a gente vai curtir o jingle da festa ou o nosso? Você que sabe, você bota. Vai, Júlio César.

0: Já estamos de volta ao vivo, direto do Pátio de Eventos Luiz Lua Gonzaga, na expectativa para o show do Natan, que não é o Natanzinho Lima, né? Existe essa briga por marcas nos bastidores do forró. Um quer ficar com o Natan, outro quer ficar com o Natanzinho. Tem essa briga, mas a gente quer saber de coisa boa, quer saber de alegria, quer saber de forró, né? Quer forrosar ao som do Natan, já ao vivo na Caruaru FM, que é a rádio oficial da capital do forró. Agora 10 horas, 14 minutos. Cadê o Natan que não chega, produção? O palco já está sendo ali limpo. O Léo Santana fez uma bagunça legal também no palco sagrado do maior e melhor São João do mundo. Já tem o Natan fazendo outra bagunça. Então vai ser pipoco isso aqui, hein? Vou dar uma circulada aqui. Vou na nossa varandinha para eu ver como é que tá. Dá licencinha aqui, meu amigo. Para ver como é que tá o pátio nesse momento. Muita gente. Eu não esperava esse público no domingo, confesso. Esperava esse público ontem, né? Sabadão, hoje a gente dorme até tarde. Mas tem muita gente no Pátio de Eventos Luiz Lua Gonzaga, nesse momento, na expectativa e na espera pro show do Natan. Ô Andinho, tem espaço no pátio ainda? Eu posso ir agora pro pátio? Pode. Tem espaço. Não fecharam os portões ainda. E acho que não vai fechar hoje, mas tem espaço, mas também tem muita gente. Se você estiver em casa, é bom você dar uma carreirinha e aí você não vai perder o show do Natan, já ao vivo na Caruaru FM, que é a minha, a sua, é a nossa rádio e também a rádio oficial da capital do forró. Hoje Caruaru teve a caminhada do cuscuz, que eu vou te contar, meu sonho é comer esse cuscuz, Cícero. Dizem que é bom, né? Mandar um abraço pro Augusto Eventos. Teve o cuscuz lá no Alto do Moura. O Alto do Moura entupido de gente hoje. Muito bacana também. Lá no Polo, você sabe que tem vários shows no Polo Alto do Moura, que é bombado demais. Hoje, por exemplo, lá no Alto do Moura, teve o Toca do Vale. Teve também meu amigo Geraldinho Lins e a rainha do forró, Eliane. Disse que foi um negócio de cinema, o forró comendo no centro, os turistas visitando a cidade, gostando, girando a nossa economia, todo mundo vendendo, todo mundo comprando. Isso é importante demais. Então, vale um recado também, você que é de Caruaru, quando encontrar com um turista, receba ele com educação, passe as informações corretas, porque ano que vem esse turista vai voltar. E aí gira a nossa economia, todo mundo ganha dinheiro, todo mundo se diverte no maior e melhor São João do mundo. A gente vai para um rápido intervalo, bem pequenininho. Na volta tem muito mais informação direto do Pátio de Eventos Luiz Lua Gonzaga. Aquele intervalo básico, rapidão, e a gente volta, quem sabe, já com o show do Natan. Pode ser, Júlio César? Posso chamar? Posso chamar? Caruaru FM, a rádio oficial da capital do forró. Volto já!
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3: Hora certa. 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
2: Estamos de volta ao vivo, direto do Pátio de Eventos Luiz Lua Gonzaga. Deixa eu ver as mensagens aqui que a gente está recebendo, né? Tem que dar uma moral para a galera que está nos ouvindo. Deixa eu ver aqui, hein? Ó, o Vinícius está nas Rendeiras, curtindo. Tem a Débora que está no Divinópolis também. Deixa eu ver quem mais. Fernandinha está no Petrópolis. Ela disse que vem para o Sorriso Maroto semana que vem, hein? Se o Belo hoje já foi bom, fio, domingo que vem, aí você vai ver, Júlio César. Se eu fosse você, eu pegava a pulseira cedo. Aí você vai ver o que é um show. Belo foi bom, mas Sorriso Maroto é Sorriso Maroto. Vai incendiar esse pátio de eventos Luiz Lua Gonzaga. E eu digo sempre, samba neles. No São João mais multicultural do Brasil. O São João de Caruaru. Maior e melhor São João do mundo. Estamos na expectativa do Natan. Deixa eu ver quem mais está comigo aqui. O Guilherme está no Indianópolis curtindo. Ele disse, Andinho, show de bola a transmissão. Também acho. Obrigado pela sintonia. O Ian tá aqui com a gente. O André tá lá em Belo Jardim curtindo também. Tem o Victor, tá curtindo. O Lucas também. Deixa eu ver quem mais, hein? O Jackson tá curtindo a gente também. Coloca o bairro, galera. A gente quer saber de onde vocês estão falando, hein? O Fernando tá curtindo a gente também. Deixa eu ver quem mais. Nayane tá em São Caetano curtindo a gente. A Ju tá lá em Portugal. Disse, Andinho, que transmissão massa. Gostei. Bom demais. Todo mundo sintonizado na Caruaru FM, que é a rádio oficial da capital do forró. Acho justo a gente ouvir o jingle oficial da Caruaru FM, que é muito bonito, na voz do meu amigo Geraldinho Lins, que hoje detonou no Alto do Moura. Vamos curtir e eu volto já.

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3: Jingle oficial da Caruaru FM na voz do meu amigo Geraldinho Lins, que eu gosto demais. Tem minha moral, tem a moral na Caruaru FM, o Gera, como a gente costuma chamar, né, nos bastidores. Ó, o seguinte, o Natan era para entrar no palco às 10, hein? Já são 10h30 e nada do Natan chegar. A pergunta que fica é: será que vão reduzir o show do Natan? Ou quem vai pagar o pato é a Thaís Dias depois? Fica essa, né? A gente tá com essa dúvida aqui porque os shows de hoje eram 6, 8, 10 e meia-noite. Belo de 6, Belo só veio entrar 6h40. Léo Santana era de 8, entrou 8 e tanta. O Natan era para entrar de 10, já são 10h30 e até agora nada do Natan. Será que vão encurtar o show do Natan ou vão encurtar o show da Thaís Dias? Não acho justo encurtar o show da Thaís Dias. Não acho justo porque, né, artista da terra tem nada a ver com quem chegou depois da hora, se não passar o som na hora. A Thaís Dias não tem nada a ver com isso. E é bom que o show dela seja completíssimo, até porque ela é competitíssima, ela é muito competente. Gosto muito da Thaís, está sempre nos bares da cidade, sempre a gente se encontra, afina samba com Thaís, bom demais. No Boteco Paulistano só dá ela também, ela canta muito e vale a pena que o show seja completo. Agora 10h32, vamos curtir o jingle oficial do São João de Caruaru. A gente curtiu o jingle da Caruaru FM, agora é hora de curtir o jingle oficial do São João de Caruaru, enquanto a gente espera o Natan. Fica aí que eu volto já!

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Não, não, não. Olha as morenas só do lado de cá, minha vida. Olha elas aí. Estão ferrados que hoje quem tá aqui é o Natanzinho do Velho Testamento, viu?

noite. Boa noite, Caruaru, meu amor. Quem tá feliz com o Natanzinho, joga a mão em cima e dá um gritinho aí. Quem veio com o amigo corno, joga a mão em cima e dá um gritinho aí. E quem veio com a amiga velha, rapariga, joga a mão e dá um gritinho aí. Queria começar o show dando um gritinho pra uma mulher especial que veio de Recife. Joga o cartaz aqui pra mim, joga o cartaz aqui pra mim, joga aqui pra mim, joga aqui. O nome dela é Gerlane. E ela escreveu assim no cartaz, ó: Natan, a sua luz e suas músicas me tiraram da depressão. Meu nome é Gerlane, eu sou de Recife. Dá um gritinho pra Gerlane, que hoje está num dos maiores São João do mundo, sem depressão, curtindo a vida. Olha o maridão dela do lado. Esse é o marido dela. Então faz o seguinte, carecão, pega a Gerlane, pega o maridão dela e bota ali no palco pra assistir o show em cima do palco. Vem aqui, Gerlane. Vem aqui, minha filha, que eu vou acabar com essa sua depressão. E você vai se jogar no meio do povo hoje comigo, que hoje eu vou pro meio da galera. Hoje eu vou tirar a blusa, eu não quero nem saber. O que eu vou falar assim, Natanzinho? Lá em Maracanaú, tu tomou umas e tirou a blusa, ficou meio doido. Eu disse, gente, eu não preciso de cachaça pra ser doido, não. Eu já nasci meio doido, já. Quem tá com Natanzinho aí? Desde o início, desde o início, desde o início. Vocês já me conheceram assim, meio doido mesmo. Bota mais uma canção aí no Natanzinho do Velho Testamento, vai, meu filho.

que eu vou dançar com você. Peraí, fica aqui, fica aqui. Filma aqui, meu filho, filma aqui, pega todo mundo de lá pra cá. Joga a mãozinha em cima, joga a mãozinha em cima, joga a mãozinha em cima, joga a mãozinha. Ô, trilha! Ei! Deixa baixo, deixa baixo, deixa baixo, deixa baixo, deixa baixo, deixa baixo. Ô, trilha! Tá me ensaiando, tá pegando isso aqui tudo? Aqui, ó. Patrinha! Patrinha! Patrinha! Patrinha! Olha que tá bonito isso aqui, a Caruaru. Agora aqui, agora aqui, agora aqui! Patrinha! Patrinha! Patrinha! Patrinha! Vou jogar a mãozinha em cima, joga a mãozinha em cima, joga a mãozinha. Eu disse um,

0: Como é seu nome, meu amor?
1: É Rosa.
0: Dá um gritinho pra nossa Rosa aí. Ai, dona Rosa, como é que nós aguenta, viu? Seu quê? Como é? Ah, é a noiva e o seu neto. Você tá com eles dois? Então chama eles dois pra você assistir o show aqui do palco, vá. Vem pra cá. Alô, carecão. Pega a neta e o noivo dela aqui. Vem pra cá, dona Rosa, que eu vou deixar aqui no palco com a Rafaela. Calma que já vai ser a hora do cachaceiro. Agora é a hora da dona Rosa. Dona Rosa, toma uma aguinha aí, dona Rosa. Olha, toma uma aguinha. E pelo amor de Deus, a energia desse povo é caótica, viu? Eles botam pra ver o outro lado. Não tem conversa, não. Bota a putaria aí, Caetano, vai. Dona Rosa, ali é a Rafaela, ó. Vai lá, dê um abraço nela.
2: Senhoras e senhores, a partir desse exato momento, eu tenho o prazer e a satisfação de informar a todos os presentes que vai...

0: Gostou da abritinha aí, né, vira?
1: Impossível pegar na pista.
2: Atenção, senhoras e senhores! A partir de agora chegou o momento mais esperado do baile, tá? Quero ver todo mundo levantando as mãos. Energia positiva.

Eu vou com vocês até de manhã, eu, se vocês deixarem. Mas de manhã, só presta se a gente for pro Mercadão, comer uma panelada, tomar uma cerveja e tocar essa aqui, ó.

Dá um gritinho pro meu segurança aqui, que ele é duro pra caralho. E dá um gritinho também pra todo o apoio aqui da galera, da polícia, todo mundo. Polícia Militar, dá um gritinho pra Polícia Militar aí. Obrigado, galera. É o seguinte, faz um solinho aí pra mim, que agora é hora de beber uma cachaçinha. Foi, Caetano.

É o seguinte, eu fui fazer um show em Maracanaú e o diabo numa música me perseguia, que eu cantei ela lá mais ou menos umas 50 vezes. E eu prometi pra mim que não ia cantar mais, mas ela é gostosa demais. Assim, ó. Olha na casa

Agora chegou a hora do cachaceiro que vai beber com o Natazinho aqui mesmo. E é o seguinte, é quem cantar essa música mais alto que o Natazinho que eu tô vendo aqui, vai pra cá também, viu? É que eu vou chamar. Natazinho e Zé Vaqueiro, deixa eu ensinar vocês.

Esse lado já aprendeu. Agora deixa eu vir pra cá. Olha a lourona ali, a cara da Joelma, meu amor. Maravilhosa.

Tô brincando. Agora vamos lá de cá. Deixa eu ver aqui. Essa é a música daquele cabra sem vergonha que briga com a mulher, mas ele sai pra fazer ser vergonhista. Deixa eu ver aqui, vai.

Vocês já aprenderam, todo mundo sabe já. Natanzinho Zé Vaqueiro. Agora tem outra canção. Tem outra canção. Essa é o Natanzinho Felipe Amorim. É nova e tá viralizando agora. E aí, meu vaqueiro? Bota aí, Caetano. Vai, meu filho, para cantar.

seguinte, queria eu ficar com vocês até de manhã, mas infelizmente nós temos horários para cumprir. Eu não tenho outro show amanhã, eu estou de folga. Por isso é o seguinte, eu disse que não ia mais beber no show, que era para me não passar direto. Mas depois do show eu posso tomar umas. O Natanzinho fica aqui para tomar umas com vocês ou não?

0: Quem gostou dá um gritinho aê.
1: Caruaru, muito obrigado. Viva São João. 3 anos que eu estava longe de vocês. E eu vi.

Bárbaro, muito obrigado por essa noite especial. Que Deus abençoe vocês. Obrigado pelo amor, pelo carinho, a reciprocidade, por me receberem tão bem. E só quem foi feliz com o Natanzinho, joga a mão e dá um gritinho aí. Eu amo Caruaru no fundo do meu coração. Por isso que tem hora que dá vontade de eu vir ali correr assim, ó. Dá vontade de eu vir aqui correndo direto e me jogar no meio da galera. Se eu me jogar aí, você me segura? Você me segura aí? E eu vou sugar e beber. Vou lá, vou levar. Olha que eu vou, olha que eu vou. É pra gente beber. Sou pai agora.

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1: Na Caruaru FM, você curtiu aí o show do Natan? Meu Deus do céu, que show foi esse, meu filho? O Natan que disse logo, ó, eu não preciso de bebida alcoólica. Não preciso de bebida alcoólica pra fazer o meu show. E aí o Natan nem bebeu e fez um showzaço no palco sagrado do maior e melhor São João do mundo, o São João de Caruaru. A gente vai para um rápido intervalo. Na volta, a gente tem muito assunto para conversar e ficar na espera da Thaís Dias, que vai fechar a noite do segundo fim de semana do maior e melhor São João do mundo. Artista da terra e que merece toda moral na Caruaru FM. Fica aí que a gente volta já na rádio oficial da capital do forró.
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3: Hora certa, apoio.
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2: Estamos de volta ao vivo, direto do Pátio de Eventos Luiz Lua Gonzaga, já na madrugada de segunda-feira, na expectativa para o show da Thaís Dias, artista da terra, que vai encerrar o segundo fim de semana do São João de Caruaru. O público deu uma reduzida bastante considerável, mas tem muita gente ainda no Pátio de Eventos e vão curtir o show da Thaís Dias. Ela que é dona de uma voz potente, ela que sempre está nos bares da cidade, faz sucesso onde chega e merece estar pela segunda vez já no palco sagrado do maior e melhor São João do mundo, a Thaís Dias, que é a vencedora do concurso da TV Asa Branca do ano passado, vem cantar forró. A gente está na expectativa, já já tem Thaís Dias aqui no palco sagrado do maior e melhor São João do mundo, que hoje já teve os shows do Belo, também do Léo Santana e do Natan, que acabou de deixar o pátio de eventos e vai seguir seu rumo. Tem uma agenda extensa durante o São João 2026. Dito isso, hora da gente curtir o jingle oficial do São João de Caruaru, que tá bom demais. Volta pra mim aí, Júlio César.

0: isso aí, o jingle oficial do São João de Caruaru, o maior e melhor São João do mundo, edição 2026. Na expectativa para o show da Thaís e Dias, estou aqui na nossa varandinha do nosso camarote, observando a movimentação do palco. O palco da Thaís e Dias já está sendo montado. Uma coisa que tem que ser dita esse ano é que não está tendo demora entre um show e outro. A galera está realmente, né, facilitando tudo, os acessos ali do palco sagrado do maior e melhor São João do mundo. Uma banda sai pelo um lado, a outra banda entra pelo outro lado e tá tudo certo. Eu ainda não esperei meia hora ainda, né? Menos de meia hora, já muda, já vira o palco, já chama o novo cantor, o novo artista, e aí segue o São João de Caruaru. A gente vai fazer um rápido intervalo, na volta, Thaís e Dias, ao vivo, na rádio oficial da capital do forró.
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2: Na rádio oficial da capital do forró, meia-noite 35.
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2: Muito bem, estamos de volta ao vivo, direto do Pátio de Eventos Luiz Lua Gonzaga, na expectativa gigante para o show da Thaís Dias, que está conversando com os jornalistas na sala de imprensa e já já vai subir ao palco sagrado do maior e melhor São João do mundo. Ela está se despedindo agora da sala de imprensa. Acredito que muito em breve, muito pouco tempo, ela sobe no palco sagrado do São João de Caruaru. A banda já está toda posicionada, os locutores oficiais também, e o público ficou, uma boa parte do público, hein? Vale dizer isso. Muita gente saiu do pátio, acho que foram, né, forrar o bucho, foram lá no berg comer macaxeira com carne de sol, lá na Veneno de Cobra, é o nome da barraca do berg e da Cátia, acho que é Veneno de Cobra, né, acho que é alguma coisa de cobra, sangue de cobra. Você já tomou sangue de cobra, Júlio César?
8: Não, mas já comi a macaxeira lá do bar, da barraca, sangue de cobra e deliciosa.
2: Você comeu a macaxeira do berg?
8: Comi a macaxeira do berg.
2: Ela tava gostosa, não?
8: Tava gostosa, ele também, e me deu lá o espeto no pau.
2: Só faltou você tomar o sangue da cobra do berg.
8: Não, isso aí eu não sou muito chegado, não.
2: Ah, tá. O sangue da cobra do berg, dizem que é gostoso. Você toma duas lapadinhas, já era. Vai pra casa dormir. É um santo remédio pra dormir. Não tem Red Bull que lhe derrube. É o sangue da cobra do berg. Vermelhinho. Oi?
8: Beleza.
2: Beleza também. Lá ele, mil vezes. Cadê Thaís Dias, Caruaru? A gente vai curtir o jingle, o nosso jingle, o jingle da Caruaru FM. E aí a gente volta com Thaís Dias ao vivo, direto do palco sagrado do maior e melhor São João do mundo.
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3: Isso aí, você curtiu o jingle oficial da Caruaru FM, na voz do queridíssimo meu amigo Geraldinho Lins. Ele que botou voz no nosso jingle, o jingle oficial da Caruaru FM. No próximo final de semana, começa na sexta-feira, Dia dos Namorados. Muita gente vai deixar de fazer aquilo que faz todos os anos no Dia dos Namorados, que é jantar à luz de velas, mandar aquele buquê de rosas, e aí depois do jantar vai dar uma voltinha, né? Assim, espaços novos, você não está acostumado, todo dia, toda semana. E aí vem pro pátio curtir o Rei Roberto Carlos. Expectativa enorme para o show do Roberto Carlos e também do Batista Lima. Isso na sexta-feira, aqui no pátio de eventos Luiz Lua Gonzaga, que eu acho que vai ter lotação máxima. Aí no sábado, tem jogo do Brasil, estreia da Copa. E aí tem Zé Vaqueiro, Bel Marques, Alok e Guilherme Topado. No domingo, todo mundo já meio que de ressaca do Dia dos Namorados. Você saiu com a esposa, com o esposo, aí curtiu no sábado o Bel, o Alok e o Zé Vaqueiro. No domingo tem Calango Aceso, Michele Andrade e aí sim, Sorriso Maroto. Próximo domingo, hoje foi o Belo, no próximo domingo tem o Sorriso Maroto ao vivo no palco sagrado do maior e melhor São João do mundo. Na expectativa para o show da Thaís e Dias, Júlio César, aquele jingle oficial do São João de Caruaru, porque a Thaís e Dias está subindo ao palco, é o tempo da gente curtir o jingle oficial da festa, e aí a gente volta em definitivo na Caruaru FM, que é a rádio oficial da capital do forró.
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0: Muito bem, de volta! E agora sim, pra gente ir pro palco, curtir o show, showzaço da Thaís e Dias, encerrando o segundo fim de semana do São João de Caruaru. É hora de palco, é hora de Thaís e Dias na Caruaru FM, que é a rádio oficial da capital do forró.
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Gente, que prazer imenso estar aqui mais uma vez. E agora eu vou dizer, feito Valquíria Santos disse, viu? E disseram que meu horário ia flopar aqui. Velho, muito obrigada pela presença de cada um de vocês. Muito obrigada a toda a minha família, Prefeitura de Caruaru, Fundação de Cultura. Muito obrigada. E esse é um momento muito especial do show, né? KR Drones! Tô sabendo que vem um negócio por aqui, uma mídia aérea. É claro que eu não poderia deixar de agradecer a minha banda, toda a minha equipe que está aqui nessa noite. Mais um ano pisando aqui nesse palco, nesse sagrado palco, o maior e melhor São João do mundo é sim, aqui em Caruaru. Nem tem como comparar. Então, muito obrigada, Caruaru. Peraí, tá vindo uma coisa aqui pra mim? Que é isso? É bebida. Será? Isso é o quê, Caruaru? Oi? Ô, KR. Que é isso? Oi, menino. Ô. Correio. Peraí. Segura aqui. Peraí. 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Muito obrigada por acreditar no nosso trabalho, JR, muito obrigada a cada um de vocês, de coração. Meu correio eletrônico, ele já se vai, eu acredito. Eita, nós. 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E esse é um momento muito especial do show. Me perdoem se eu errar, e gostaria de convidar também uma pessoa muito especial aqui, meu amigo Juninho Vaneirão. Vem-te embora pra cá. Que honra ter você aqui comigo hoje.

Muito obrigada, JV no beat. Vamos recordar mais um forrozinho das antigas? Puxa!

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1: Na rádio oficial da capital do forró, você curtiu aí um pedacinho do show da Thaís e Dias, detonando e fechando o segundo final de semana do São João de Caruaru, o maior e melhor do mundo. A gente vai ficando por aqui, mas lembrando que na próxima sexta-feira, dia dos namorados, a gente está de volta com os shows do rei Roberto Carlos, vem aí, e também do Batista Lima. Sexta-feira, 8 da noite, logo após a Voz do Brasil, a gente se encontra, encontro marcado ao vivo, aqui nos 104,9, tá combinado? Então tá, valeu pela sintonia, valeu pela audiência, valeu pela companhia, a gente se encontra amanhã, do que é bom a gente rola, ao vivo, na Caruaru FM, depois da Suzy Valoar e o seu Som do Brasil, combinado? Daqui do pátio, sexta-feira, 8 da noite, com o show do Roberto Carlos. Valeu pela sintonia, boa noite pra todo mundo, eu fui!
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Eu queria nascer no dia 13 de dezembro de 1912. Tô velhinho, não tô? É, mas ainda quebra o coco, meu filho. Meu pai, eu queria que fosse Januário. Vem mais. 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Minha profissão? Ha, claro, sanfoneiro. Mas eu queria ser o rei do baião. Eu queria ser o pai de Gonzaguinha. Isso mesmo, quer queira ou quer não. É. E quando eu estivesse assim, na casa dos 68, chegando, já chegando aos 60. Não, chegando aos 70. É. Dia 1º de junho, esse dia de hoje, essas horas mesmo aí, 10h45 mais ou menos, 22h45, essa hora mesmo minha, vocês querem saber onde eu queria estar? Era gravando esse LP com meu filho Gonzaguinho. É. Vocês aí? E aqui enrolando vocês na conversa e ganhando o meu.

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3: Atenção, pessoal. 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
5: 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Vai lavar a égua, né? Não adianta. 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
4: Não,

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6: Diante de toda essa transição pela qual estamos passando, em função dessa pandemia, o que mais nos tem atingido é a solidão, nos dando uma ideia de que não estávamos preparados para vivermos em família. Daí muitos foram acometidos pela tão temível síndrome do ninho vazio, ou seja, a tão temível solidão dos que sentem mesmo vivendo juntos. Mas finalmente, o que é a solidão? Solidão não é a falta de gente para conversar, passear, namorar, enfim, estar em companhia de alguém. Solidão não é um sentimento que experimentamos pela ausência de entes queridos que não podem mais estar conosco. Isso é saudade. Solidão não é um retiro voluntário que a gente cria às vezes para organizar os pensamentos. Isso é equilíbrio. Tampouco é o isolamento involuntário que o destino nos impõe compulsoriamente para que repensemos nossa vida. Isso é o princípio básico da evolução espiritual. Solidão não é o vazio por não termos alguém ao nosso lado. Isso é circunstância. Solidão é muito mais do que tudo isso. Solidão é quando nos perdemos de nós mesmos e procuramos em vão pela nossa alma. Isso porque temos necessidade de sermos reconhecidos e amados, mas nem sempre nos reconhecemos e nos amamos. Muita paz, muita luz.
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3: Na Caruaru FM 8:02.
4: Hora certa, apoio.
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Fani! Está no ar mais um É Show comigo, Stephanie Rodrigues. Fani, Fani, como você preferir, fique à vontade. Manhã de segunda-feirona, 8 de junho de 2026. E eu te convido a interagir, participar comigo através do 98155-1049. Pede música, manda beijo, felicitações para quem você quiser. E eu dou play na semana assim, ó, com muita gratidão. E Xande de Pilares, excelente semana para nós.

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2: Na melhor, 8h16 agora.
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4: Caruaru FM é a sua rádio! Você curtiu? Marquinhos, Maraial e Xande, Avião Pequeno, Celular, ô mistura boa desses dois, hein? A indicação rolou também Zezo e Simone Mendes, música nova, o erro não é seu. Anitta e Felipe Amorim, gostosinho para dar um equilíbrio, Rapa me deixa. Armandinho, Saulo Fernandes e Xande de Pilares com muita gratidão. A gente já começa a semana assim, agradecendo, tá bom? Por tudo de bom que há de vir. 8h28 agora, participa com a Vaninha aqui.
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4: DDD 819-8155, decora esse início, 8155. O final do nosso WhatsApp é nossa sintonia gostosa, 1049. Você pede música, manda beijo, felicitações pra quem você quiser. Excelente manhã de chuvinha em Caruaru, produção.
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4: Bom dia, amores da Fani. Vamos direto para o nosso WhatsApp, saber quem tá do outro lado e por onde, querendo ouvir o quê? Menina, ela já chegou aqui toda trabalhada na romantiqueza. Existe essa palavra, produção? Se não existe, eu acabei de inventar. É, tua boca com belo pra recordar o show de ontem. É a Valéria do Divinópolis, mandou um monte de girassóis, falta só o sol, né, Valéria? E a gente vai um pouquinho murchando. Mudou o tempo, a garganta sente logo. E o sol dá aquela renovada, vitamina D. E é assim, tem mais? Bom dia!
5: Bom dia, família, aqui é o Paulo de Baré, Carlos Oliveira, gostaria de um sucesso aí para recordar o show de ontem com o Léo Santana, Rebolation, para felicitar para a minha família, para o Gerardo, o Carlos sempre tá legal.
4: Eita, todo mundo querendo recordar ontem, hein? Gostaram, né? Foi cedo, belo, Léo Santana, né? Deu tempo aí de curtir os melhores shows do dia de ontem e ainda voltar cedo pra casa. É isso aí, Caruaru FM, a sua, minha, nossa rádio. 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E ela está chegando, ela quem? Suzy Valoar, toda trabalhada em seus mistérios, trazendo pra gente as primeiras previsões, horóscopo hoje, segunda-feirona, 8/6. Qual a fase da lua, Suzinha? A estação é o outono e o signo de gêmeos? Bom dia, Suzy Valoar!
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6: Bom dia, Fani! Bom dia, ouvintes da Caruaru FM! A Suzy Valoar chega nesta manhã de segunda-feira. Hoje é dia 8 de junho de 2026 e eu trago as primeiras previsões do horóscopo para você que nos acompanha aí pelo E-Show. Hoje começamos o quarto minguante, vamos até o dia 13. Dia 14, iniciamos com a Lua Nova, para você que acredita aí na força dos astros e da Lua. Um excelente início de semana aí para todos e vamos aos astros. Eu começo com Áries, você que nasceu entre 21 de março a 20 de abril. Você começa a semana esbanjando otimismo e é um ótimo momento para sair da rotina, conhecer um lugar diferente e dar uma arejada nas ideias, passeando Ao ar livre, Ariano. Touro, você que nasce entre 21 de abril a 28 de maio, compartilhar conhecimento e interagir melhor com os outros ajuda a manter um ambiente mais leve no serviço. Pela manhã, você tem tudo para trabalhar melhor em equipe, mas vale se arriscar um pouco mais à tarde, Taurino. Gêmeos, você que nasce entre 21 de maio a 20 de junho, você começa a semana mais sociável do que nunca e tem tudo para se sentir melhor com a companhia de pessoas mais próximas. É um ótimo momento para conhecer gente nova e movimentar os seus contatos, geminiano. Câncer, você que nasceu entre 21 de junho a 22 de julho. A 2, aposte no bom humor para afastar a rotina. Se está livre, será mais fácil abandonar de vez o time dos solteiros hoje, canceriano. Daqui a pouquinho, a segunda parte dos astros e seu signo pra você.
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1: Na Caruaru FM, agora são 8h36.
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6: De volta com o seu É Show, 8 horas e 39 minutinhos. Rodou a pedidos, você curte? Léo Santana, hoje é
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1: Agora na melhor, 8h52.
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3: Caruaru FM é a sua rádio! Você curtiu? Chitãozinho e Chororó e Ana Castela com Sinônimos. Gostaram? Com certeza, o clássico sertanejo, né, minha produção? Teve também música nova, estouradaça do Tarcísio do Acordeão e Raul Vaqueiro, Não Era Eu no Bolão. Rafaela Santos, A Favorita e Ludmilla Impossível. O Belo com Tua Boca e Direito de Amar. E Léo Santana com Pumporri de Respeito passaram por aqui também a pedidos dos nossos queridos ouvintes. Participa com a Fani aqui.
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3: E vamos direto para o nosso WhatsApp, saber quem tá do outro lado e por onde, querendo ouvir o quê? Bom dia, Manuela Silva do Salgado. Fani, quero ouvir Eliane, Vou Te Esperar. Turma da Manupe na audiência, Anderson por Anderson. E Manu, cheiro pra vocês, mandaram girassóis, adoro. Tem áudio por aqui também chegando, vamos ouvir todos. Galera do Parque 18 de Maio, cheiro pra vocês. Você que tá em casa, no carro, no trabalho, obrigada pelo carinho e a sua audiência. Bom dia, Fani, me chamo Anderson, tô aqui no centro, no trampo, você sabe, né? Com certeza, sei. Cheio de gracinha, né, produção? Perguntando se eu sei, o ouvinte assíduo, querido nosso. Ele tá no centro, trabalhando e curtindo. Alô, meus camelões! Ele quer curtir, Murilo Huff. Pronto, vou procurar aqui, tá bom? Lançar esse namoro e toco. Pronto, achei, produção. Simbora, obrigada pela participação, Anderson. Ele ofereceu ao Cliverson e a Cleide. Pronto, tá certo. Vou continuar ouvindo aqui as mensagens, os pedidos. Tem áudio chegando daqui a pouquinho, né, minha produção? Agora são 9:02. 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Rochedo Refrigerantes, é da terra, é da gente. 9:03 agora, a Suzy tá de volta com mais horóscopo pra gente.
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4: Caruaru FM, essa é a sua rádio. Voltei com os astros e seu signo e a previsão para o signo de Leão. Você que nasceu entre 23 de julho a 22 de agosto, usar a criatividade ajuda a transformar seu esforço em ótimos resultados. A boa notícia é que as coisas devem correr sem grandes sustos durante o serviço. O céu indica que as parcerias serão sucesso logo cedo, leonino. Virgem, você que nasceu entre 23 de agosto a 22 de setembro, a diversão segue em alta e você tem tudo para se entender melhor com pessoas jovens. Pode se preparar para fazer sucesso se ainda está na pista. O romance fica blindado e você tem tudo para curtir cada momento ao lado do par virginiano. Libra, você que nasceu entre 23 de setembro a 22 de outubro, seu lado sociável fica mais evidente e será divertido conhecer um lugar novo ou fazer uma viagem rápida. Aproveite os momentos de folga para colocar o papo em dia com as pessoas próximas, libriano. Escorpião, Você que nasceu entre 23 de outubro a 21 de novembro, as melhores vibes estão reservadas para o seu bolso nesta segunda. Pela manhã, sua habilidade vai lidar com dinheiro, ganhar o esforço dos astros, mas também vai depender do seu esforço no serviço. Coloque as mãos na massa, escorpiano. Daqui a pouquinho eu volto com as últimas previsões do horóscopo deste 8 de junho.
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0: Na Caruaru FM 96 agora.
1: Hora certa. 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
1: Agora na melhor 9h21, chegando Isa.
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3: 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Você curtiu Almere Maria Bethânia, Quero Você. A indicação rolou também Lulu Santos, Um Certo Alguém. A pedido Ziza com Ginga. Murilo Rufi, Lançar Esse Namoro. Pablo e Toque 10, I Love You Baby. E Eliane, a Rainha do Forró. 9 horas e 30 minutinhos agora.
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3: E vamos direto para o nosso WhatsApp, saber quem tá do outro lado e por onde, querendo ouvir o quê? Bom dia para você.
5: Bom dia, Rádio Carol do FM, Grande Loucura, Stephanie Rodrigues, é Luiz de França, aqui no Parque 18 de Maio. Com gentileza, passa aí com o cantor Azulão. A mulher que eu mais amava deu a blusa a outro. Esse é para meu amigo Lauro, que mandou um abraço para vocês aqui no artesanato. Tudo de bom, saúde e paz e um bom início de semana.
3: Para nós, alô Lauro, aumenta o som daí, que é Fanimete, música boa por aqui. A blusa dela é o nome com Azulão. Toco daqui a pouquinho, quem mais minha produção? Bom dia, Fani. Aqui a Aline da Vila Kennedy toca pra gente a musa Priscila Senna e oferece a minha prima Ingrid e a avó Maria, que estão do outro lado da cidade, no Indianópolis, na sintonia da melhor. Cheiro! Cheiro, lindona! Toco sim! Deixa comigo, daqui a pouquinho eu trago a musa pra gente curtir. Tem mais pedidos chegando, áudio. Um abraço aqui também para a família do Luiz, da Avenida Empresário Abdias Bastos Lé, lá no bairro Cidade Alta, sempre no carinho e na audiência. Pois é, minha produção, simbora então? 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A Bete do Bebeto, 9h32, Suzinha chega agora com as últimas previsões do horóscopo para hoje, segunda-feirona, 8 de junho.
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6: Caruaru FM, essa é a sua rádio, voltei com os astros e seu signo e a previsão agora para Sagitário. Você que nasceu entre 22 de novembro a 21 de dezembro, logo cedo planejar os gastos familiares com cuidado e até fazer um serviço extra em casa, mesmo ajuda a reforçar o orçamento. O seu esforço tem boas chances de render frutos, sagitariano. Capricórnio, você que nasceu entre 22 de dezembro a 20 de janeiro, a lua segue infernizando seu astral, mas as estrelas apontam a entrada de um dinheiro que não esperava. Sua intuição ganha mais destaque e você pode descobrir um segredo antigo que envolve a família capricorniano. Aquário, você que nasceu entre 21 de janeiro a 18 de fevereiro, a melhor política é ficar no seu canto, focar nas tarefas mais rentáveis e não comentar sobre os seus planos com qualquer um. Clima de mistério agita o seu coração e a chance de cair de amores por alguém misterioso, aquariano. Peixes, você que nasceu entre 19 de fevereiro a 20 de março, sua ambição ganha impulso logo cedo e fica mais fácil correr atrás dos seus objetivos. Talvez seja melhor manter segredo por enquanto se está disputando uma promoção ou negociando aumento ou bônus, pisciano. Chegamos ao final das previsões do horóscopo desta segunda-feira, de volta amanhã com os astros e seu signo para você que nos acompanha aí pelo E-Show. 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Beijos, Fani, beijos, ouvintes da Caruaru FM. Eu volto à 1 da tarde com o melhor da MPB. Até lá.
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2: 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Agora na melhor 9h36.
0: Hora certa. 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
6: De volta com o seu show 939 a pedidos. Você curte o pequeno grande azulão com a blusa dela?
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2: Agora na melhor, 9h47.
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0: Obrigado, gente.
1: Obrigado, Mari.
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5: Caruaru FM é a sua rádio. Você curtiu? Grupo Benzadeus e Mari Fernandes. Erro calculado a pedidos? Ivete Sangalo com Cria da Ivete. Você curtiu? Bruninho Mars, Priscila Sena Musa, Luan Santana e Azulão. Agora são 9h59. Participa comigo.
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5: E vamos direto para o nosso WhatsApp, saber quem tá do outro lado e por onde, querendo ouvir o quê? Bom dia, Fani, me chamo Cleide, aqui no Monte Bom Jesus. Escolhe um forró das antigas pra gente, magníficos, o limão com mel. Tô costurando e curtindo a Caruaru FM. Um abraço, Cleide, obrigada pelo carinho, a participação e a audiência. 9h59 agora, tem áudio chegando, vou ouvir daqui a pouquinho, porque agora... eu vou trazer os sortudos do Caruaru da Sorte deste domingo. Primeiro prêmio, R$10 mil. Quem levou sozinha para Belo Jardim, bairro Santo Antônio, foi a Josicleide Maria de Souza Silva. Segundo prêmio, R$10 mil. Duas pessoas dividiram. Primeiro ganhador, o Osmar Félix da Hora, do Centro de Altinho. E a segunda sortuda, Cátia Andresa dos Santos Silva, do Centro de Bezerros. Terceiro prêmio, R$10 mil. Três pessoas dividiram. Primeiro ganhador de Santa Cruz, do Capibaribe, terra boa. Ele é do Centro, José Bezerra da Costa, comprou pelo aplicativo. Segundo ganhador também comprou pelo app, hein? É do Centro de Brejo da Madre de Deus, o Washington Batista Pereira. E o terceiro sortudo, José Quirino, Quilino Filho, de Cruz Alta, o bairro, em Santa Cruz do Capibaribe. E o quarto ganhador, R$200 mil. Uma sortuda levou sozinha para Bonito, aqui em Pernambuco, no bairro Boa Vista. E você pode ser o próximo em ganhador ou ganhadora do primeiro ao terceiro sorteio. 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E eu já volto com Caruaru Notícias e muita música ainda até o meio-dia.
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2: Na melhor, agora são 10 horas e 4 minutos.
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2: Enem 2026. O governo federal prorrogou o prazo de inscrição para o Exame Nacional do Ensino Médio. Estudantes de todo o país têm agora até 12 de junho para se inscrever por meio da página do participante. Antes da prorrogação, o encerramento estava previsto para a última sexta-feira 5. A extensão do prazo também altera outras etapas do cronograma do Enem 2026, incluindo a data limite para o pagamento da taxa de inscrição. O Ministério da Educação deve divulgar nos próximos dias o calendário atualizado com todas as novas datas. A expectativa do governo é de que a prorrogação permita que mais estudantes consigam finalizar o processo de inscrição, especialmente aqueles que tiveram dificuldades nos últimos dias do prazo original. O Enem é utilizado como critério de seleção para vagas em universidades federais e estaduais, além de programas como o Sisu, o ProUni e o FIES. Stephanie Rodrigues para o Caruaru Notícias.
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2: De volta com o seu É Show, 10 horas e 7 minutinhos, a pedido chegando limão com mel.
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2: Muito bom dia, excelente segunda-feirona pra nós.
0: Bom dia, Vani!
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1: Agora na melhor 10 e 16.
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3: Caruaru FM é a sua rádio. Você curtiu Ana Vitória, me abraça. Na indicação rolou também música nova, Maneva e Lauana Prado, No Sofá da Sala, Jota Quest, MC Ariel, Joelma, Diego e Vitor Hugo. E mais 10 horas e 29 minutinhos agora.
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3: E vamos direto para o nosso WhatsApp, saber quem tá do outro lado e por onde, querendo ouvir o quê? Bom dia, Fani, aqui é a Gabriela do bairro do Salgado, toca pra gente Natan. Um abraço, e o som aqui tá no talo, adoro, cheiro grande pra todo mundo do bairro do Salgado. Quem mais tá por aqui, produção? O Pietro. Certo, a mamãe do Pietro tá dizendo que ele quer curtir Natanzinho Lima e que ele tem um chapéu igual. Pronto, toco também daqui a pouquinho. Obrigada pelo carinho, a participação e a audiência. Vendo aí, minha produção, as crianças tudo com o chapéu do Natanzinho Lima. E vamos embora, 10 horas e 30 minutinhos. 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Você também. 10h31, eu já volto com mais sucesso.
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0: 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Agora na melhor 10h33...
1: Hora certa. 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
0: De volta com o seu E-Show, 10 horas e 35 minutinhos, a pedido chegando, Natan.
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0: Obrigada, obrigada, gente. Vocês são demais.
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1: Agora na melhor 10h46.
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3: Caruaru FM é a Foi, produção? Simbora! Caruaru FM, a sua rádio, você curtiu? Samuel Rosa e Joyce Alane, um MPB de respeito. O nome da música é Palma da Mão. Eu tomei Hungria com Preta, Pedidos de Propósito, Sem Roupa de Ir. Tony Salles, Panamera, Natanzinho Lima, Luma Dantas e o Natan junto com Eduardo Costa. 11 horas em ponto, tá tudo ok aí do lado pra vocês, do outro lado? Tá, então simbora.
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3: É, produção, ao vivo, microfone, né? Pensei que tava ainda e não foi. Eu falando sozinha? Simbora, 11 horas e um minutinho. Esse é o seu show. Eu sou Stephanie Rodrigues, ou Fani. Fani, como você preferir, fique à vontade. Bom dia, amores da Fani. Manhã de segunda-feirona, 8 de junho de 2026. Se você ainda não segue as nossas redes sociais, o arroba no Instagram é caruarufm. Aproveita e segue a Fani por lá também, tá? Fani apresentadora, Stephanie Rodrigues. Que eu posto lá e acompanho você também. As demais redes sociais da nossa rádio é Rádio Caruaru FM, o nosso aplicativo também. Se você está no PC, no Note, trabalhando aí, não quer ficar usando o celular, não se preocupa, porque o nosso site tem a opção de você clicar e ouvir. É o caruarufm.com.br. Isso, minha produção. Aproveita, indica o nosso aplicativo a um parente, um amigo que está fora da cidade. Assim você leva a nossa frequência gostosa por onde quer que você vá esteja. Caruaru FM, a sua, a minha, a nossa rádio. Agora são 11 horas e 2 minutinhos. Eu já volto com Caruaru Notícias. E muito sucesso até o meu dia. Rapidão, hein?
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2: Agora na melhor, 11:04.
1: Hora certa. 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
2: O mês de junho é marcado pela campanha Junho Vermelho, que é um movimento nacional que tem como objetivo conscientizar a população sobre a importância da doação de sangue. Este gesto simples, seguro e capaz de salvar vidas é fundamental para manter os estoques de hemocentros em níveis adequados, garantindo atendimento de pacientes que dependem de transfusões sanguíneas para tratamentos, cirurgias, emergências e procedimentos de alta complexidade. A campanha também lembra que a necessidade de sangue é permanente e que os estoques devem ser mantidos durante todo o ano. Para doar sangue é necessário estar em boas condições de saúde, ter entre 16 e 69 anos. Menores de idade devem apresentar autorização dos responsáveis ou estar com eles, pesar mais de 50 quilos e apresentar documento oficial com foto. Também é recomendado estar alimentado e evitar o consumo de bebidas alcoólicas nas horas que antecedem a doação de sangue. Procure então o hemocentro mais próximo da sua casa. Doe sangue, salve vidas! Stephanie Rodrigues para o Caruaru Notícias.
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2: De volta com o seu É Show, agora são 11:07 e você curte? Calcinha Preta?
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1: Agora na melhor, 11 horas e 18 minutos.
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3: Caruaru FM é a sua rádio, você curtiu? Ariana Grande, Chris Brown, também Felipe Rett, Rap da Lealdade. A pedidos Humberto Gessing, a Fanny tocou um exército de um homem só. Você curtiu Zé Neto e Cristiano, música nova, pai de menina. Pablo e os filhos de Jorge, o amor é brega. E mais, 11 horas e 31 minutinhos. 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E daqui a pouquinho eu tô de volta com o último bloquinho musical do É Show de hoje. Rapidão!
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0: Na Caruaru FM, 11 horas e 33 minutos agora.
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6: E chegamos ao último bloquinho musical do show desta segunda-feirona, 8 de junho. Você curte Pixote?
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2: Agora na melhor, 11h49.
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4: Acabou, produção! Eu vou ficando por aqui. Quero agradecer o carinho e audiência de cada um, você ouvinte 104,9, que ficou sintonizadaço com a Fanino É Show até agora. Amanhã, terça-feirona, se papai do céu assim permitir, a gente tem um encontro marcado a partir das 8 horas da manhã em mais um É Show com muita música e informação. Mas segue na nossa audiência, que tá chegando aí sessão extra, com muito sucesso ainda na Caruaru FM para você curtir. E ó, não esquece nunca, onde a fé há milagres e tudo passa. Boa tarde, bom almoço, excelente segunda-feirona, até amanhã, tchau!
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3: Diante de toda essa transição pela qual estamos passando, em função dessa pandemia, o que mais nos tem atingido é a solidão, nos dando uma ideia de que não estávamos preparados para vivermos em família. Daí muitos foram acometidos pela tão temível síndrome do ninho vazio, ou seja, a tão temível solidão dos que sentem mesmo vivendo juntos. Mas finalmente, o que é a solidão? Solidão não é a falta de gente para conversar, passear, namorar, enfim, estar em companhia de alguém. Solidão não é o sentimento que experimentamos pela ausência de entes queridos que não podem mais estar conosco. Isso é saudade. Solidão não é um retiro voluntário que a gente cria às vezes para organizar os pensamentos. Isso é equilíbrio. Tampouco é o isolamento involuntário que o destino nos impõe compulsoriamente para que repensemos nossa vida. Isso é o princípio básico da evolução espiritual. Solidão não é o vazio por não termos alguém ao nosso lado. Isso é circunstância. Solidão é muito mais do que tudo isso. Solidão é quando nos perdemos de nós mesmos e procuramos em vão pela nossa alma. Isso porque temos necessidade de sermos reconhecidos e amados, mas nem sempre nos reconhecemos e nos amamos. Muita paz, muita luz.
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2: Caruaru FM, 1:01.
1: Hora certa. 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
5: Boa tarde, Caruaru. Começa agora mais uma edição do programa O Som do Brasil pela Caruaru FM. Eu sou a Suzy Valois e vou te fazer companhia até as 3 da tarde. Sejam todos bem-vindos. Iniciamos mais uma semana. Hoje, segunda-feira, dia 8 de junho de 2026. Sejam todos bem-vindos a esta casa, Caruaru FM, a sua 104,9, te acolhendo nesse dia frio. Começamos o melhor da MPB e você participa pelo nosso WhatsApp, tá bom? Me adiciona aí, 981551049, manda áudio, mensagem de texto, porque aqui você faz a programação. 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Eu começo hoje com um pedido da Priscila. Como foi seu final de semana? Muito forró, né? Um abraço a todos aí na sapataria. Seu Maurício também curtindo a gente. Obrigada pelo carinho de sempre. E eles pediram Milton Nascimento e a canção Travessia. Vamos curtir juntos? Excelente almoço para você que está no intervalinho, para você que está no carro, voltando para o trabalho, indo para casa. Obrigada pela carona, tá? E para você aí que está de boa, curtindo a gente em casa, não importa, no escritório, no consultório médico, no Uber. Obrigada. Vamos curtir o melhor da MPB? Então vamos nessa, até as 3 da tarde.
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1: Caruaru FM, 1:18.
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1: Boa tarde, Sousa. Aqui é o Paulo de Barra da Carlos Oliveira. Vou trazer um som do Brasil, uma música popular brasileira aí com o Nacional do Almoço, com o seu Valença Girassol para Felicidade. Uma música para a verdade, Caruaru Central, tá legal.
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1: Caruaru FM, essa é a sua rádio. Você curtiu Zé Cabaleiro e esse clássico aí da música popular brasileira e a canção Lenha, pedido musical da Tereza no Maurício de Nassau. Obrigada pelo carinho de sempre. Ao seu Valença, na sequência, trouxe Girassol, indicação do Paulo Luiz no José Carlos de Oliveira. Raimundo Fagner e a Saudade com Canteiros. Geraldo Azevedo, Você Se Lembra, pedido da Carol lá do bairro José Liberato. Milton Nascimento, foi Travessia. E a indicação aqui da Priscila, no centro da cidade. Toda a galera aí na sapataria curtindo a gente, seu Maurício. E todos na escuta, né? Expandindo aí o nosso som, a nossa música. Vamos pro intervalinho? O Som do Brasil vai até as 15h. Participe com a gente, faça seu pedido musical pelo 98155-1049.
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1: 1h32.
0: Hora certa, apoio.
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4: Caruaru FM, 1:38.
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1: Caruaru FM, 1h50.
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1: Caruaru FM, essa é a sua rádio. Você curtiu Gilberto Gil? Esse clássico aí da música popular brasileira. Música composta aí pelo Gilberto Gil, pra Sandra Gadelha e mãe da Preta Gil, que era chamada de Sandrão. Quem pediu essa? Suzy, foi a Clarice Silva lá no Petrópolis. Boa pedida, Clarice. Boa tarde pra você. Tavito, foi Rua Ramalhete, Stefano Mota. E a versão dele pra música da Maria Gadu foi Dona Sila, linda canção. Tete Espíndola, aí sucesso dos anos 80, trazendo Escrito nas Estrelas. Roupa Nova foi Dona, indicação aqui do Pedro Miguel, lá do bairro Nova Caruaru, também ligadinho na gente. Gal Costa foi Força Estranha, e a indicação da Elisângela Guimarães. Primeira vez que participa, né? Seja bem-vinda, Elisângela. Tá no Maurício de Nassau, curtindo a programação da sua 104,9. Mandar um abraço aqui para Ana Paula, lá na Cidade Alta, na Avenida Empresário Abdias Bastos Lé. Meu boa tarde também, excelente início de semana para todos lá no bairro Petrópolis, na Rua Barão. Seu Moacir também já me deu uma boa tarde por aqui. Rita de Cássia lá no Alto do Moura. Luiz de França, vou ouvir aqui a mensagem do Luiz, tá bom? Boa tarde também para Enéas Rodrigues, para o Josa, para o Luiz Carlos, todos ligados na gente. Programação melhor da MPB é o Som do Brasil, trazendo música de qualidade para você curtir até as 3 horas. Vamos pro intervalinho? Tem mais.
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1: Caruaru FM, 2:03.
0: Hora certa. 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
9: Caruaru FM, 2:06.
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10: Boa tarde, Rádio Caruaru FM, grande locutora, Sus Valoá. É Luiz de França aqui no Parque 18 de Maio. Por gentileza, passa aí com Belchior, Galos Noites e Quintais. A todos os ouvintes, saúde e paz, um bom dia de semana. Eu quero participar das promoções, bom dia.
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1: Na Caruaru FM, 2h31. 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
1: Caruaru FM, essa é a sua rádio, e foi o João Bosco trazendo esse clássico da música popular brasileira, Papel Machê, e o pedido da Cibele Lira, no bairro Petrópolis. Obrigada pelo carinho da audiência. Toquinho, A Sombra de um Jatobá, Tchunai, foi Frisson. E a indicação aqui do Ricardo Vieira, lá do bairro Nova Caruaru. Curtimos também Zé Ramalho com Avorrai. Paulo Diniz, Eu Vou Me Embora. Indicação do Gabriel Munhoz, do Maurício de Nassau. Alceixas, O Dia em que a Terra Parou. E abrimos o bloco aí com Belchior, Galos, Noites e Quintais. Indicação do Paulo Luiz, que tá lá no Parque 18 de Maio. Boa tarde, Lula, e todos aí em torno da feira, do parque, nas lojas. Obrigada pelo carinho da audiência. Coisa boa. Vamos para o intervalinho, 981551049. É a Caruaru FM tocando o que você gosta, o melhor da MPB.
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1: Caruaru FM, 2 horas e 34 minutos.
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3: Caruaru FM, 2 horas e 39 minutos.
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3: De volta com o melhor da música popular brasileira nesta segunda-feira, hoje é dia 8 de junho de 2026. 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E a gente vai curtir agora o pedido musical do Jonathan. Sempre na escuta. Obrigada pelo carinho, tá? Ele tá aqui no Maurício de Nassau, pertinho da gente, e ele pediu pra não dizer que não falei do Verso, que é uma canção aí dos anos 80, 90, ali, finalzinho 80, 90. Beto Mi canta pra não dizer que não falei do Verso. Vamos curtir? Então vamos nessa.
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1: 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Chegamos ao final de mais um programa, o Som do Brasil. Quero agradecer a participação de todos. Uma excelente tarde. Vem aí na sequência o Que é Bom a Gente Rola com Anderson Marinho. Continua curtindo a Caruaru FM, faz aí seu pedido musical pelo 98155-1049. 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
2: A sua rádio agora 3:01.
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4: Muito boa tarde para todo mundo que está sintonizado nos 104,9 Caruaru FM, sempre a minha, a sua, a nossa rádio, hein? Tá começando mais uma edição do Que Bom A Gente Rola comigo, Andil!
5: Ligado em você.
4: Ligado em você até às 5 no Que Bom A Gente Rola. Quando o relógio bater 5 da tarde, a gente vai correr lá no Top Hits e conferir as melhores do dia, hein? 981-55-1049, WhatsApp liberado a partir de agora. Corre lá, pede teu som, tua música e oferece pra quem você quiser. Afinal de contas, aqui na Caruaru FM é você quem manda, não é não? E pra gente começar muito bem a nossa tardezinha, a gente vai assim, ó.
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1: Ih, rapaz, olha o groove aí, ó. Mãozinha pra cima. Mãozinha, boa.

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2: Na Caruaru FM, você tá curtindo o que é bom? A gente rola nesta tardezinha marota, né? Tinha que ser Caruaru FM, a minha, a sua, a nossa rádio. 981-55-1049.
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2: Os melhores ouvintes do Brasil estão aqui. Fernandinha, tá na 15 de novembro, tá trabalhando, curtindo o som da Caruaru FM. Deixa eu ver quem mais tá aqui comigo. O Diego tá na Duque de Caxias. Vinícius tá nas Rendeiras. A Mandinha tá lá no Indianópolis. A Débora tá no Divinópolis. Camila, Boa Vista 1. Felipe, Boa Vista 2. Paulo Luiz, do José Carlos de Oliveira. Tem também o Rafinha no bairro Petrópolis. E deixa eu ver quem mais aqui. A Vivi tá no Universitário.
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2: Xande de Pilares.

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3: Na Caruaru FM, você tá curtindo O Que É Bom A Gente Rola, na minha, na sua, na nossa Caruaru FM, hein? É bom demais, né não? 981-55-1049. Vou pro intervalo e volto já, hein?
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4: Hello.

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1: Caruaru FM, a sua rádio, 4 e 2.
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1: Quero convidar todos para curtir essa emoção junto com a gente assim, ó.

0: Quem gostou dá um gritão aí. Tem mais uma, tem mais uma.
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0: gastou dinheiro à toa, né?
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3: No pandeiro, Alana Gabriela. Percussionista e compositora, hein?

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2: Na Caruaru FM, o que é bom a gente rola mesmo e de verdade, né não? Aqui tem blá blá blá não, fio, é música o tempo todo! Agora a gente vai conferir o que teremos no Caruaru da Sorte, presta atenção!
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2: Na Caruaru FM, você curtiu aí o que é bom a gente rola nesta tardezinha marota, né não? Tá chegando top hits, hein? Só vou pro intervalo e volto com as melhores do dia. Fica aí!
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2: Na sua rádio, 5 horas e 5 minutos.
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2: Tá começando mais uma edição do Top Hits. Hoje é segunda-feira, dia da gente conferir os rankings Axé, Forró e Funk, as mais bombadas no dia de hoje nas rádios de todo o Brasil, hein? A gente abre com o Forró, quinta posição.
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1: Se você deseja viver uma vida a dois, se você gosta de alguém, dedica essa pessoa a Deus, entrega ela pra Deus, que no momento certo vocês vão se encontrar, tá bom? E aí, irmão?

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1: Caruaru FM, a sua rádio. Essas foram as 5 mais bombadas de hoje nas rádios do Brasil, no gênero forró, hein? Agora é hora do intervalo, na sequência eu mostro pra você as 5 mais do funk, sai aí não.
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3: 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De volta com o Top Hits nesta tardezinha marota de segundona. Agora pra gente conferir as 5 mais bombadas de hoje nas rádios do Brasil. Gênero funk, hein? Quinta posição.
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2: Caruaru FM, a sua rádio. Essas foram as 5 mais bombadas de hoje nas rádios do Brasil. Gênero funk. A gente vai pro intervalo, afasta tudo, que depois o trio elétrico vai passar aí, hein? Tem as 5 mais do axé, sai daí não.
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7: Caruaru FM, a sua rádio de volta com o Top Hits. Agora é pra gente conferir as 5 mais de hoje em todo o Brasil. Gênero axé, hein? Desce o trio, motor, quinta posição.
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0: Odissal.
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2: Caruaru FM, a sua rádio. Essas foram as 5 mais de hoje nas rádios do Brasil. Gênero Axé, pra gente finalizar com chave de ouro mais uma edição do Top Hits. Tá chegando por aí mensagem de paz, na sequência balada sertaneja, logo após as notícias de Brasília com a Voz do Brasil, e eu volto amanhã às 3 da tarde no Que Bom A Gente Rola, combinado? Então boa noite pra todo mundo, se cuidem, hein? Até amanhã!
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4: Em Caruaru, 6 horas.
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2: 7 da noite em Brasília.

0: prazo foi prorrogado para o dia 12.
1: Estudantes de escolas públicas que recebem o pé de meia têm a inscrição pré-preenchida, mas precisam fazer a confirmação na página do participante.
0: Hoje, na apresentação da Voz do Brasil, Mariana Jungmann e Luciano Seixas.
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0: Dia 5 de junho foi celebrado o Dia Mundial do Meio Ambiente.
1: O Brasil vem reduzindo o desmatamento em todos os biomas nos últimos 3 anos.
0: Parte do resultado foi alcançado com uma cooperação internacional que resultou na retomada do Fundo Amazônia com a participação de 9 países financiadores.
1: Para reforçar o debate sobre a pauta ambiental, até a próxima quinta-feira acontece a Semana Nacional do Meio Ambiente, realizada aqui em Brasília.
0: Hoje, na abertura do evento, autoridades discutiram a importância do Fundo Amazônia e os avanços no Brasil na conservação da floresta.
2: Criado em 2008, o Fundo Amazônia é hoje um dos principais mecanismos de financiamento para ações de proteção e desenvolvimento sustentável na Amazônia, maior floresta tropical do mundo. Além da Noruega, pioneira na contribuição ao fundo, são doadores a Alemanha, Estados Unidos, Irlanda, Japão, Reino Unido, Dinamarca e Suíça. Segundo dados do Banco Nacional de Desenvolvimento Econômico e Social, BNDES, responsável por gerir o fundo. Em 18 anos de existência, mais de 5 bilhões de reais foram investidos em 153 projetos. As ações envolvem comunidades tradicionais, povos indígenas, agricultores familiares e outras comunidades que atuam na proteção e no desenvolvimento sustentável da Amazônia Legal. Só nos últimos 3 anos, a média de investimentos subiu para mais de 1 bilhão de reais, como destaca a diretora socioambiental do BNDES, Tereza Campelo.
3: O que nós fizemos ao longo desses 3 anos e meio é absolutamente diferenciado com relação ao que nós conseguimos fazer na história. É um dado assim, muito, muito representativo de tudo que a gente vem fazendo na área de floresta, na área de biodiversidade, de desenvolvimento sustentável.
2: Para o ministro do Meio Ambiente, João Paulo Capobianco, os números são resultado de um trabalho conjunto do governo do Brasil para fortalecer a conservação da floresta e o desenvolvimento sustentável na região.
4: É uma opção que o Brasil fez por, de fato, transformar a sua economia, encontrar uma rota própria de descarbonização. E tudo isso aconteceu, com os desmatamentos registrando os menores índices da história, com o restauro florestal registrando os maiores índices da história, com a redução de incêndios os maiores índices da história.
2: Os resultados e experiências de projetos apoiados pelo Fundo Amazônia são parte da exposição Afluentes, Caminhos e Histórias do Fundo Amazônia, que está em cartaz na Biblioteca Nacional de Brasília. A visitação é gratuita e segue até 12 de junho. Reportagem Gabriela Noronha.
1: Todos os dias, toneladas de materiais recicláveis são descartadas no Brasil, mas boa parte desse lixo ainda acaba no lugar errado.
0: Para mudar essa realidade, o governo do Brasil lançou uma campanha nacional para incentivar a separação correta dos resíduos dentro de casa.
1: A meta é triplicar os índices de reciclagem no país, que hoje giram entre 8% e 9%.
5: A reciclagem começa dentro de casa. Um gesto simples, capaz de transformar resíduos em renda, inclusão social e preservação ambiental. E apesar dos avanços, o Brasil ainda recicla pouco. Ao todo, são 80 milhões de toneladas de lixo reciclados por ano, cerca de 382 quilos por brasileiro. Os serviços públicos recuperam apenas 4%, enquanto o índice chega a 8% quando se contabiliza o trabalho essencial dos catadores autônomos. O secretário-executivo da Secretaria-Geral da Presidência da República, Ari Moraes, defende que quando o lixo é separado corretamente, todos ganham.
6: Então tem estudos que dizem que o material que chega misturado, principalmente o material orgânico, com o material seco na cooperativa, né, vai ter que separar, que depois vai virar rejeito, porque ele não fica comerciável, não fica economicamente viável. Então ele perde 2, 3 dias de trabalho da sua vida. Então, para os catadores, para a geração de renda para eles, é fundamental que o material seja segregado corretamente na fonte, já na sua casa, na sua empresa, para que possa chegar um material mais limpo e de melhor qualidade.
5: Os desafios são muitos. Resíduos orgânicos misturados aos recicláveis, restos de comida, vidros quebrados e até materiais perfurantes ainda chegam diariamente às cooperativas. Além de reduzir o aproveitamento dos materiais, o descarte incorreto coloca trabalhadores em risco, avalia o gerente operacional de uma empresa de reciclagem em Brasília, Jorge Ribeiro Dias.
7: Porque se o material chega na cooperativa melhor, vai facilitar o trabalho do cooperado e ele vai vender um material de melhor qualidade. Além desse ganho ambiental que tem, ainda vai gerar esse ganho social que rende renda para as pessoas.
5: O governo do Brasil quer triplicar a reciclagem no país e lançou uma campanha nacional para ampliar a conscientização ambiental e fortalecer o trabalho das cooperativas.
8: O resíduo que você separa vira renda nas mãos de quem recebe. Valorize e respeite as catadoras e catadores. O descarte correto pode começar com você.
5: A orientação é simples. Papéis, plásticos, metais e vidros devem ser separados dos resíduos orgânicos. Reportagem Pablo Mundim.
0: Desde 2023, o BNDES, Banco Nacional de Desenvolvimento Econômico e Social, recebeu mais de 500 mil pedidos de crédito rural de produtores do agronegócio.
1: Mas em 1% deles, as propriedades em questão tinham sido apontadas em indícios de desmatamento ilegal pelo MapBiomas, um sistema de monitoramento colaborativo da vegetação nativa em todo o país.
0: Nesses casos, para evitar o fomento a quem prejudica o meio ambiente, os pedidos foram negados pelo banco.
9: O BNDES, Banco Nacional de Desenvolvimento Econômico e Social, rejeitou mais de R$1,1 bilhão de reais em pedidos de financiamento feitos por produtores rurais que tinham propriedades com indícios de desmatamento ilegal nos últimos 3 anos. O monitoramento de propriedades rurais é feito em parceria com o MapBiomas, uma rede colaborativa de organizações não governamentais, universidades e empresas de tecnologia que monitora os biomas brasileiros via satélite. O objetivo desse trabalho em conjunto é evitar a concessão de financiamentos a quem pratica o desmatamento ilegal. O chefe do Departamento de Acompanhamento e Prevenção de Inconformidades do Banco, Rafael Santelli, explica que o BNDES é um grande parceiro do agronegócio e valoriza a produção sustentável e ética no campo brasileiro. Mas o banco, de acordo com Santelli, não é complacente com o agro que destrói o meio ambiente.
10: O BNDES é uma das maiores instituições apoiadoras do setor agropecuário, sem dúvida alguma. Mas é claro, o agronegócio sustentável. Está dentro da estratégia do banco apoiar a agricultura sustentável, preservação das florestas, transição justa para uma economia neutra em carbono. E a gente vem buscando apoiar os produtores que têm boas práticas de manejo, de sustentabilidade, agricultores inovadores. Então, a gente vem buscando apoiar essas boas práticas no setor agropecuário, assim como nos demais setores da economia também.
9: O Norte e o Nordeste foram as regiões que tiveram o maior percentual de financiamentos evitados pelo BNDES por conta de indícios de desmatamento ilegal. 1,7% dos 6 bilhões de reais em financiamentos solicitados na região norte e 1,7% dos quase 8 bilhões de reais da região nordeste. Reportagem André de Barros Lima.
1: E a Polícia Rodoviária Federal também aproveitou a Semana do Meio Ambiente para divulgar números recordes de combate aos crimes ambientais em todo o Brasil, especialmente na Amazônia Legal.
0: Desde 2023, quando foi lançado o Plano Amazônia Segurança e Soberania, também conhecido como Plano AMAS, foram apreendidos 300 quilos de ouro nos 9 estados da Amazônia Legal.
1: A PRF também atuou contra o tráfico de drogas na região, com a apreensão de 107 toneladas de maconha e 32 de cocaína, além de armas e munições.
0: O prejuízo ao crime organizado inclui a inutilização de equipamentos utilizados no garimpo ilegal, como balsas, motores, tratores, escavadeiras, caminhões e até aviões e helicópteros.
1: Mais de 14 bilhões de reais foram anunciados hoje para fortalecer a agropecuária pelo programa Move Agricultura.
0: O valor vai ser investido em crédito para aquisição de tratores, colheitadeiras, plantadeiras e outros equipamentos para o campo.
1: O anúncio foi feito durante uma feira de tecnologia agrícola no município de Luiz Eduardo Magalhães, na Bahia.
0: O vice-presidente Geraldo Alckmin também anunciou o financiamento de 21 bilhões de reais para a renovação de frota de caminhões que deve atender as demandas logísticas do agronegócio.
11: Estão liberados 14 bilhões de reais para financiamento de tratores, implementos agrícolas, um ano de carência, 5 anos para pagar, juros em torno de 9% ao ano. A segunda boa notícia é o Move Caminhões, são 21,1 bilhões de crédito, 2 bilhões para ônibus, renovação de frota, melhora a logística, melhora a produtividade, melhora o meio ambiente, segurança automotiva para ajudar a mecanização da nossa agricultura.
1: Estudante do ensino médio e ainda não fez a sua inscrição para o Enem, atenção!
0: O Ministério da Educação ampliou o prazo de inscrições para as provas desse ano para até sexta-feira, dia 12.
1: O Exame Nacional do Ensino Médio seleciona estudantes para ingresso nas universidades públicas e privadas e institutos federais de educação superior.
12: A prorrogação foi anunciada pelo Ministério da Educação, MEC, e pelo Instituto Nacional de Estudos e Pesquisas Educacionais, Anísio Teixeira, INDEP. As provas continuam marcadas para os dias 8 e 15 de novembro. Vale ressaltar que ter direito à isenção da taxa não garante a inscrição automática. Quem recebeu a gratuidade teve a justificativa de ausência aceita na edição passada, participa do programa PED-6 ou conclui o ensino médio na rede pública neste ano, também precisa confirmar a participação no sistema. No caso dos estudantes da rede pública, a inscrição foi gerada automaticamente, mas é necessário acessar a plataforma para confirmar os dados, escolher o município de prova, a língua estrangeira e solicitar atendimento especializado, se necessário. Para os candidatos não isentos, a taxa de inscrição é de R$ 85,00 e agora pode ser paga até 17 de junho. O prazo para solicitar atendimento especializado e tratamento por nome social também termina nesta sexta-feira. Quem concluir o ensino médio em 2026 e participa do PED-6 recebe um incentivo adicional de R$ 200,00 desde que esteja presente nos 2 dias de prova. Para conferir todas as regras

0: apenas 0,008% do total de 500 mil doses que já tinham sido distribuídas.
1: Mesmo assim, o ministro Alexandre Padilha explicou os objetivos para suspender a aplicação do imunizante.
2: Primeiro, é a ação de precaução, que deve sempre guiar quem respeita a vida, quem respeita a ciência, ainda mais quando a gente está falando de vacinação. Segundo, para que Ministério da Saúde, Anvisa, Instituto Butantan, aprofundem a investigação, tanto nos 42 casos, buscar fator de risco nessas 42 pessoas, identificar com pessoas que tomaram na mesma época, se tem alguma outra diferença entre essas pessoas, inclusive aprofundar a investigação sobre os 3 casos graves e os 2, em especial, que temos óbitos registrados, onde não existe informações suficientes para estabelecer uma causalidade entre a vacina e esses óbitos.
0: Importante destacar que esse imunizante nacional estava sendo aplicado apenas nas cidades de Botucatu, em São Paulo, Nova Lima, em Minas Gerais, e Maranguape, no Ceará, e ainda na região de Araguaína, em Tocantins.
1: Para quem tomou a vacina nos últimos 21 dias, a orientação do Ministério da Saúde é fazer o acompanhamento em uma unidade de saúde local para observar possíveis reações adversas.
0: E o Ministério da Saúde ampliou a capacidade de atendimento do SUS com a entrega de 300 equipamentos a 185 municípios em todos os estados.
1: A modernização do Sistema Único de Saúde deve diminuir a fila de espera dos atendimentos em todo o país.
0: Os investimentos do novo PAC Saúde chegam a R$ 546 milhões e vão viabilizar 428 mil cirurgias eletivas por ano.
3: O Ministério da Saúde iniciou a segunda etapa da entrega de equipamentos para hospitais públicos e filantrópicos em todo o país. A ação prevê a distribuição de 150 novos combos cirúrgicos e 20 tomógrafos para ampliar os atendimentos especializados no SUS. Com investimento de R$ 546 milhões, os equipamentos devem permitir a realização de cerca de 428 mil cirurgias eletivas por ano. A ação deve reduzir filas e o tempo de espera dos pacientes. Os combos incluem equipamentos para cirurgias gerais e oftalmológicas, utilizados em procedimentos como vasectomia, laqueadura e cirurgia de catarata. Ao todo, 185 municípios vão ser beneficiados. As remessas começaram em fevereiro deste ano e seguem até o fim de junho. Além da entrega dos equipamentos, o Ministério da Saúde também garante instalação, treinamento das equipes e manutenção por 3 anos. A iniciativa faz parte do programa Agora Tem Especialistas e busca ampliar o acesso da população a consultas, exames e cirurgias pelo SUS, especialmente em regiões com menor oferta de atendimento especializado. Lucília Araújo para a Voz do Brasil.
1: Entre 2023 e 2025, o Brasil levou mais de 26 milhões de pessoas para fora da faixa de insegurança alimentar.
0: Isso levou as Nações Unidas a retirarem o país do mapa da fome.
1: O resultado refletiu a adoção de uma série de ações para aumentar a oferta de alimentos e a renda das famílias mais vulneráveis.
4: Moradora do Sol Nascente, região mais pobre do Distrito Federal, Keila de Souza Barbosa tem 7 filhos e está à espera de mais 2. Segundo ela, com crianças ainda muito pequenas, é difícil trabalhar fora. Keila revela que a fome já fez parte da rotina do lar, mas hoje a situação mudou. O sustento vem principalmente do Bolsa Família. O benefício chega a R$ 1.400 por mês.
5: Já passei fome, mas meus filhos, e hoje meus filhos já não passam mais, né? Então, assim, é um benefício que me ajuda muito.
4: O Bolsa Família é uma das ações do Plano Brasil Sem Fome, criado em 2023. A iniciativa reúne o trabalho de 24 ministérios para aumentar a renda, garantir comida saudável e dar proteção social. E é coordenado pelo Ministério do Desenvolvimento e Assistência Social, Família e Combate à Fome. Valéria Buriti, secretária extraordinária de Combate à Pobreza e à Fome, explica que o plano nasceu num momento crítico e foi estruturado como uma das prioridades do

0: governo do Brasil.
1: Era 33 milhões de pessoas passando fome. Então a gente conseguiu, nesse período, controlar a inflação de alimentos, gerar emprego, gerar ocupação e reduzir desigualdades.
0: Entre 2023 e 2025, o Bolsa Família atendeu, em média, 20 milhões e 700 mil famílias por mês. O total de repasses passou de 434 bilhões de reais. O resultado foi reforçado por ações como o programa Gás do Povo, o benefício de prestação continuada e a valorização do salário mínimo. Com isso, a rede de segurança alimentar avançou e a adesão de municípios ao Sistema Nacional saltou de 536 para mais de 2.200 cidades em abril deste ano. Mesmo com a saída do mapa da fome, 6 milhões e 500 mil pessoas ainda enfrentam a fome grave no país. Para mudar essa realidade, a nova etapa do Plano Brasil Sem Fome vai concentrar esforços em territórios onde há maior concentração de domicílios nessa condição. Valéria Buriti traz os detalhes.
1: A gente tem mobilizado os entes federativos para adotarem esses planos, também com estratégias que garantem acesso à água, produção de alimentos, abastecimento alimentar, seja um esforço coletivo, um grande mutirão, para que a gente tenha, de fato, o direito à alimentação é garantido todos os dias para quem vive no Brasil.
0: Com o aumento da renda pelo trabalho, 2 milhões de pessoas deixaram o programa Bolsa Família entre janeiro e outubro do ano passado. Reportagem Luciana Colares de Holanda.
2: E assegurar renda para famílias vulneráveis que vivem da pesca é também o objetivo do Seguro Defeso.
3: Mais de 3 bilhões de reais foram pagos a pescadores artesanais de todo o país desde novembro do ano passado.
4: O seguro-desemprego do pescador artesanal, também conhecido como seguro defeso, é um benefício que garante renda aos pescadores durante o período em que a atividade é interrompida para a reprodução das espécies. O valor das parcelas é de um salário mínimo e o tempo do pagamento varia conforme a espécie e a região. Uma ajuda necessária para conseguir manter-se na profissão. No caso da pescadora Sandra Paula Ribeiro, de 41 anos, que exerce a atividade em Santa Catarina.
5: Nesse período que a gente não pode pescar, é uma ajuda para casa, para renda, para ir mantendo as contas em dia. Se a gente não consegue trabalhar nesse período de defesa, a gente vai sobreviver do quê? Então a gente precisa do seguro para isso.
4: Desde novembro do ano passado, 745 mil pescadores artesanais foram beneficiados pelo Seguro Defeso. Ao todo, o Ministério do Trabalho e Emprego já repassou 3 bilhões e 130 milhões de reais a esses profissionais. O diretor do Departamento de Gestão de Benefícios, João Paulo Ferreira Machado, explica que a medida também tem importância ambiental.
6: Para garantir a reprodução das espécies, a continuidade da produtividade da produção de peixes, o seguro defesa é pago para que o pescador não pesque naquele momento, ele fique impedido de pescar e, devido a esse impedimento, ele recebe uma parcela de um salário mínimo para cada mês em que há um impedimento.
4: Os estados do Maranhão, Pará, Bahia, Amazonas e Piauí concentram quase 80% do total de requerimentos do seguro defeso. Um dos beneficiados é o pescador José Leandro Melo, da cidade paraense de Santarém, que exerce a atividade no Rio Tapajós e recebe o seguro há 7 anos.
7: A distância onde vivemos para a cidade são de 6 horas de embarcação, né? Para chegar na cidade para comprar alimentação. Então, esse seguro ele é muito importante. Ele serve para comprar a nossa alimentação, serve para comprar os nossos materiais de pesca, né? E comprar também combustível.
4: Para este ano, o orçamento destinado pelo governo ao seguro defeso é de 7 bilhões e 900 milhões de reais. Para receber o benefício, é preciso fazer o pedido no aplicativo da Carteira de Trabalho Digital ou no portal do Emprega Brasil. Tem direito ao seguro o pescador artesanal que já tenha pelo menos 1 ano de registro, que não tenha qualquer outra fonte de renda e que tenha se dedicado a essa atividade em todos os meses entre os períodos de defeso. Com locução de Natália Koslick, reportagem Márcia Fernandes.
2: 67 toneladas de drogas apreendidas, 639 armas retiradas de circulação e mais de 26 mil munições recolhidas.
3: Esses são alguns dos primeiros dados divulgados como resultado do novo programa Brasil contra o Crime Organizado.
2: Apenas 3 semanas após o lançamento da nova estratégia, 473 prisões foram realizadas.
3: O programa prevê ações integradas entre as forças policiais da União, estados e municípios.
2: E essas foram as notícias do Governo do Brasil.
3: A realização da Secretaria de Comunicação Social da Presidência da República.
2: Com produção da Empresa Brasil de Comunicação.
3: E agora com as notícias do Poder Judiciário e do Congresso Nacional. Boa noite.
2: Uma boa noite para você. Até amanhã.
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10: CNJ institui grupo de trabalho para aperfeiçoar sistema remuneratório da magistratura em cumprimento à decisão do Supremo Tribunal Federal.
11: STJ garante isenção de ICMS na compra de veículo por pessoa com visão monocular.
10: Tribunal Superior Eleitoral abre consulta pública para definir modelo da nova urna eletrônica.
11: Boa noite, eu sou Marcela Luiza.
10: E eu sou Walter Lima.
11: Conselho Nacional de Justiça institui grupo de trabalho para aperfeiçoar sistema remuneratório da magistratura em cumprimento à decisão do Supremo Tribunal Federal.
10: A medida integra ações para garantir transparência, uniformidade e controle dos pagamentos realizados no Poder Judiciário. Fernanda Porto.
12: O grupo de trabalho foi instituído pelo presidente do CNJ e STF, ministro Edson Fachin, a fim de realizar estudos para basear propostas legislativas sobre a remuneração da magistratura. A comissão tem a tarefa não só de analisar propostas já produzidas, mas consolidar e sistematizar conclusões voltadas a contribuir com a uniformização, padronização, transparência e previsibilidade das parcelas remuneratórias do Judiciário, em respeito à Constituição Federal. Para isso, os estudos e relatórios devem ser produzidos periodicamente e divulgados no portal do CNJ.
11: Pessoas com visão em apenas um dos olhos têm direito à isenção do ICMS na compra de veículo automotor.
10: Esse entendimento é do STJ. Fátima Uchoa.
13: A segunda turma do STJ rejeitou o recurso do Distrito Federal e manteve decisão que concedeu isenção do ICMS a um motorista com visão monocular. De acordo com o relator ministro Francisco Falcão, a jurisprudência das cortes superiores considera a visão monocular uma deficiência para vários efeitos jurídicos e uma lei de 2021 a classificou como deficiência sensorial do tipo visual para todos os efeitos legais. Assim, segundo o ministro, reconhecer a visão monocular como deficiência para diversos efeitos jurídicos e, simultaneamente, negar tal condição quando se trata de política pública voltada à promoção da mobilidade dessas pessoas implicaria incoerência normativa incompatível com a lógica do sistema jurídico.
11: Tribunal Superior Eleitoral abre consulta pública para definir modelo da nova urna eletrônica para as eleições de 2028.
10: Empresas especialistas poderão apresentar empresas e especialistas poderão apresentar sugestões técnicas para aperfeiçoar o equipamento. Fábio Ruas.
14: As contribuições devem ser encaminhadas para o e-mail urna2028@tse.jus.br. As sugestões precisam ter fundamentação técnica com propostas de alteração, inclusão ou substituição dos requisitos previstos nos anexos do edital. O TSE poderá ainda solicitar esclarecimentos complementares às empresas participantes. A consulta pública vai ficar aberta por 21 dias, contados a partir da publicação do edital, e poderá ser prorrogada.
11: Ministério Público Federal entra com ação para que hospital em São Paulo implemente política de cotas na residência médica.
10: A instituição tem desrespeitado diretrizes do Ministério da Saúde, apesar de atuar no SUS e receber benefícios fiscais. Vanessa Pereira.
15: Na ação, o MPF pede que o Hospital Israelita Albert Einstein, em São Paulo, implemente a política de cotas nos programas de residência médica. Os pedidos incluem a abertura de editais complementares no atual processo seletivo de 2026, com a destinação de vagas para candidatos com deficiência, negros, indígenas, quilombolas e pessoas trans, conforme os percentuais definidos pelas normas vigentes. O MPF ressalta que a aplicação de ações afirmativas nas residências médicas é obrigatória, mesmo em instituições de direito privado. Isso porque tais programas envolvem o treinamento no âmbito do SUS, sendo regulamentados pelo governo federal.
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11: Uma boa noite.
10: E até amanhã.
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17: Eu sou Paula Groba.
18: E eu sou Ricardo Nakaoka.
17: E estes são os destaques de hoje do Jornal do Senado, que começa agora.
18: Congresso analisa a medida provisória para conter preço do diesel.
17: Policiais e bombeiros podem receber indenização por atuação na pandemia.
18: Aumento de pena para roubo de combustíveis e menores infratores está na pauta desta semana.
17: Boa noite.
18: Boa noite.
17: Quando o diesel sobe, o impacto é sentido em toda a economia, já que o combustível é essencial para o transporte de cargas e influencia o preço de alimentos, produtos e serviços.
18: E para tentar aliviar essa pressão, o Congresso vai votar uma medida provisória editada pelo governo federal que estabelece condições para produtores e importadores beneficiados ajudarem a reduzir o preço do combustível. Os detalhes com Lana Dias.
19: O subsídio de R$ 1,12 por litro do óleo diesel fica condicionado a critérios, como dedução do valor no preço de venda do combustível e identificação dos descontos equivalentes nas notas fiscais. A fiscalização dos preços será feita pela Agência Nacional do Petróleo, Gás Natural e Biocombustíveis. Para o senador Paulo Paim, do PT do Rio Grande do Sul, a medida foi positiva, especialmente em meio à guerra no Oriente Médio.
20: O governo continua entregando, apresentando, né, para o povo brasileiro subsídios como esse do óleo diesel, né, para que realmente chegue lá na bomba, lá na ponta, né?
19: Já o senador Isalci Lucas, do PL do Distrito Federal, espera que o incentivo tenha efeito real nos preços oferecidos ao consumidor.
21: Esse preço do diesel com relação à guerra do Irã, isso acaba comprometendo a economia. Espero que isso chegue na bomba, né? Porque muitas vezes também é dado desconto e o consumidor acaba pagando o mesmo preço.
19: A subvenção entrou em vigor em 1º de junho. Valerá até 31 de dezembro e substitui medidas anteriores. A medida provisória precisa ser analisada pelo Congresso Nacional.
17: E as companhias aéreas que operam voos regulares no Brasil também podem contar com um reforço bilionário no caixa. O Congresso vai analisar outra medida provisória que destina R$ 1 bilhão para financiar o capital de giro dessas empresas.
18: O objetivo é dar suporte às operações do setor, garantindo recursos para despesas essenciais e manutenção das atividades. O crédito extraordinário será administrado sob supervisão do Ministério da Fazenda e já está disponível.
17: O que é decidido no Congresso pode acabar no Supremo Tribunal Federal. E neste mês, temas que mobilizam parlamentares e dividem opiniões também estarão no centro dos julgamentos da Corte.
18: Entre os assuntos, a responsabilidade das plataformas digitais por conteúdos publicados na internet. A reportagem é de Márcio Maturana.
22: Nesta quarta-feira, dia 10, a Corte deve julgar recursos contra a decisão que ampliou a responsabilidade das plataformas digitais no julgamento sobre o Marco Civil da internet. No dia 17 está na pauta o prazo de 24 meses dado pelo ministro Flávio Dino para o Congresso regulamentar a mineração em terras indígenas. O Senado tem um grupo de trabalho sobre isso, que é presidido pela senadora Tereza Cristina, do PP de Mato Grosso do Sul.
0: O que nós não podemos mais conviver é com essa situação de infratores que invadem as terras indígenas, fazem o garimpo, na verdade, né? E ninguém ganha nada com isso, nem os povos indígenas, nem o Estado.
22: E para o dia 24 está marcado o julgamento do Supremo Tribunal Federal, que discute o vínculo de trabalho entre motoristas e entregadores com plataformas digitais, a condição chamada de uberização.
1: Durante a pandemia de Covid-19, profissionais da segurança pública também estiveram nas ruas, mantendo serviços essenciais e atuando diretamente no enfrentamento da crise sanitária.
18: Agora o Senado pode ampliar um benefício já concedido aos trabalhadores da saúde, garantindo indenização para policiais, guardas e bombeiros que morreram ou ficaram permanentemente incapacitados em razão da atuação na linha de frente da pandemia. Os detalhes com Bruno Lourenço.
5: O projeto original, que está pronto para ser votado na Comissão de Segurança Pública, do senador Marcos Duval, do Avante do Espírito Santo, foi apresentado no auge da crise sanitária em 2020 e pedia a criação de uma pensão especial para os dependentes dos profissionais da linha de frente. Naquela época, o senador destacava o drama de policiais e profissionais da saúde que iam para o trabalho sem saber se voltariam e de suas famílias.
23: É um amparo de toda a sociedade, um reconhecimento de toda a sociedade desse trabalho. Porque hoje, caso aconteça alguma coisa com ele, não é considerado acidente de trabalho, simplesmente uma morte natural. A família acaba não tendo a segurança, os benefícios que a família tem que ter uma profissão como essa, que você vai para o trabalho e não sabe se volta.
5: O relator da matéria, senador Márcio Bittar, do PL do Acre, atualizou o projeto para levar em conta a lei aprovada pelo Congresso Nacional em 2021, que garantiu uma compensação financeira paga pela União aos profissionais de saúde incapacitados pela Covid-19 ou aos seus herdeiros, em caso de óbito. O substitutivo apresentado por Bittar estende os mesmos direitos e valores aos agentes de segurança pública, como policiais de todas as corporações, guardas municipais, bombeiros, agentes de trânsito e guardas. Portuários.
1: E o combate à criminalidade e à proteção do patrimônio público estarão entre os destaques das comissões do Senado nesta semana.
18: Na pauta, propostas que endurecem as punições para o furto de combustíveis e ampliam o tempo máximo de internação de menores envolvidos em atos infracionais graves. Saiba mais com a repórter Marcela Cunha.
24: Na terça-feira, a Comissão de Serviços de Infraestrutura pode votar uma proposta que endurece a punição contra o furto e o roubo de combustíveis, com penas de 4 a 10 anos de reclusão. E na Comissão de Segurança Pública, uma proposta aumenta o tempo máximo de internação de adolescentes que cometerem atos infracionais graves, especialmente os equivalentes a crimes hediondos. Hoje, pelo ECA, a internação não pode passar de 3 anos, como lembrou o senador Fabiano Contarato, do PT do Espírito Santo.
25: Não é razoável, por exemplo, hoje, se um rapaz de 17 anos, 11 meses e 29 dias, ele estuprar e matar e ocultar o cadáver, ele vai ficar, no máximo, 3 anos.
24: Na quarta, a Comissão de Constituição e Justiça analisa o projeto que facilita a cobrança da pensão alimentícia e outro que amplia o prazo para vítimas de crimes sexuais cometidos na infância ou na adolescência, pedirem indenização na Justiça. Já na Comissão de Ciência e Tecnologia, destaque para o projeto que reforça a proteção de dados pessoais para reduzir o risco de vazamentos e uso indevido de informações dos cidadãos por empresas e órgãos públicos.
1: Já no plenário, estão na pauta desta semana medidas que ampliam a proteção aos trabalhadores domésticos resgatados de situação análoga à de escravidão.
18: A renegociação de dívidas de produtores rurais e a definição de novas regras para atividades de inteligência no país também estão na pauta. Repórter Pedro Pincer.
26: Na terça-feira, pode ser analisado o projeto que estabelece novas medidas de proteção e acolhimento para trabalhadores resgatados de condições análogas à escravidão. A ideia é ir além da punição aos infratores e assegurar o acolhimento estrutural das vítimas, com acesso facilitado a benefícios sociais, acompanhamento psicossocial e políticas de qualificação e inserção no mercado de trabalho. Outra novidade, segundo o senador veneziano Vital do Rego, do MDB da Paraíba, é o combate à exploração no ambiente doméstico.
27: O trabalho doméstico tradicionalmente invisibilizado nas políticas públicas e na fiscalização estatal. O projeto reconhece que esse setor apresenta riscos específicos de exploração em razão do isolamento do local de trabalho, da assimetria de poder entre empregador e empregado e da naturalização histórica de práticas abusivas.
26: Já na quarta-feira, o plenário analisa a criação de uma linha especial de crédito com recursos do Fundo Social do Pré-Sal para a renegociação de dívidas de produtores rurais. O relator, senador Renan Calheiros, do MDB de Alagoas, afirmou que o texto foi ajustado para impedir que a regulamentação da proposta crie exigências excessivas ou restrições que dificultem a sua aplicação. Constam ainda da pauta da semana o projeto que estabelece diretrizes para as atividades de inteligência no Brasil e o texto que cria a política de governança da administração pública federal.
1: E motoristas com bom histórico no trânsito já podem contar com uma novidade na renovação da Carteira Nacional de Habilitação. Entrou em vigor a renovação automática da CNH para condutores sem infrações sujeitas à pontuação nos últimos 12 meses.
18: A medida reduz etapas burocráticas, mas mantém a exigência dos exames médicos obrigatórios, retomada pelo Congresso Nacional. A nova lei também prevê a criação de um teto nacional para o valor desses exames, que será definido pela Secretaria Nacional de Trânsito. Com a edição de Paula Groba e trabalhos técnicos de João Lira, o Jornal do Senado fica por aqui. Acompanhe agora as notícias da Câmara dos Deputados. Boa noite.
1: Boa noite e até amanhã.
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3: Deputados aprovam convenção da OIT sobre segurança e saúde no trabalho.
4: Câmara cria cadastro de pesquisa sobre drogas experimentais contra o câncer.
3: Relatório final sobre o combate à misoginia deve ser apresentado na quarta.
4: Projeto que altera código de mineração já pode entrar na pauta do plenário.
3: Boa noite. O plenário da Câmara pode votar projeto criticado pelo governo que altera o Código de Mineração. O repórter Antônio Vital nos conta como está a discussão.
6: Ganhou o regime de urgência e pode ser votado a qualquer momento no plenário da Câmara projeto que altera diversos pontos da legislação da mineração. Entre outras medidas, o texto amplia o conceito de garimpeiro e cria o leilão social, que vai ofertar áreas de menor volume de minérios e pode beneficiar cooperativas de garimpeiros, que terão prioridade no processo de autorização. A lei atual define a garimpagem como trabalho individual que utiliza instrumentos rudimentares, aparelhos manuais ou máquinas simples. A nova definição prevê que a atividade não depende da técnica utilizada ou do tamanho da produção. A proposta foi apresentada por um grupo de trabalho criado em 2022 para propor mudanças no Código de Mineração. O projeto é assinado pelo deputado Felipe Barros, do PL do Paraná, coordenador do grupo. A justificativa é que o projeto dá mais agilidade ao processo de mineração. Um dos pontos permite que o plano de aproveitamento econômico da jazida levará em conta apenas questões de salubridade e segurança e não vai abranger o método utilizado no garimpo e beneficiamento. Outro dispensa licenciamento ambiental para pesquisa se a tecnologia usada não provocar impactos significativos. O regime de urgência provocou discussão no plenário. O governo se manifestou contra a proposta e pediu mais discussão antes da votação, como disse a deputada Érica Cocai, do PT do Distrito Federal.
7: Esse projeto é para legalizar o garimpo, e legalizar o garimpo sem regras. Nós, o Brasil inteiro, viu o desastre que houve no território Yanomami, pela ação sem regras do próprio garimpo. Porque não dá para ficar todo o tempo passando a boiada, e porque meio ambiente é fundamental para a própria soberania. Mas nós também temos a posição do Ministério do Planejamento, da Casa Civil, do governo, contra esta proposição. Não dá para liberar, como está se propondo, o garimpo sem regras.
6: Já o deputado Joaquim Passarinho, do PL do Pará, relator do grupo de trabalho que apresentou a proposta, defendeu as mudanças na lei de mineração. Segundo ele, o objetivo é permitir que pequenas empresas atuem no setor.
8: No nosso projeto, não há nenhum tipo de restrição ao meio ambiente, não há nenhum tipo de facilitação, não há anuência prévia, não há tasta, não há nada disso. Pelo contrário, o que nós estamos tentando é tirar da mão de 5, 6 empresas, umas nacionais, outras internacionais, que detêm quase todo o subsolo nacional pesquisado. Está na mão de 5 empresas. E essas empresas não dão anuências para as menores empresas trabalharem. E o subsolo brasileiro, ele é do povo brasileiro.
6: Com o regime de urgência, o projeto que altera diversos pontos da legislação sobre mineração pode ser votado diretamente no plenário da Câmara, sem passar pela análise das comissões permanentes da Casa. Da Rádio Câmara de Brasília, Antônio Vital.
2: Relações Exteriores.
9: Pastor Henrique Vieira, do PSOL do Rio de Janeiro, protocolou no STF um pedido de inclusão de novas lideranças da oposição em inquérito que busca esclarecer a atuação de políticos brasileiros contra instituições e contra a soberania nacional junto ao governo dos Estados Unidos.
3: Pastor Henrique Vieira defende uma apuração técnica sobre reuniões ocorridas no país norte-americano. O deputado suspeita que a taxação a produtos nacionais e os ataques ao sistema de pagamento instantâneo PIX é fruto de pressão dessas lideranças.
9: José Medeiros, do PL de Mato Grosso, critica a condução da política externa do governo federal. De acordo com o parlamentar, o executivo cria atritos com o governo dos Estados Unidos para desviar o foco das críticas e dos vários problemas nacionais.
3: José Medeiros alega que possíveis taxações contra produtos brasileiros resultam de uma investigação sobre práticas comerciais consideradas prejudiciais aos Estados Unidos. Ele reitera que as novas taxas não têm relação com qualquer atuação de parlamentares da oposição.
2: Educação.
9: Comissão aprova projeto que autoriza o uso de escolas para atividades da comunidade no entorno. A reportagem é de Júlia Lopes.
10: Quadra, auditório e sala de aula poderão ser usados pela comunidade fora do período letivo. A Comissão de Educação aprovou o projeto de lei que permite às comunidades utilizarem os prédios escolares para a prática de exercícios e atividades de lazer. Pelo texto, a direção de cada instituição será responsável pela autorização e quem solicitar o uso deverá assinar um termo de responsabilidade sobre o patrimônio escolar. Além disso, a utilização dos espaços não poderá interferir no funcionamento regular da escola durante o período letivo, nem em atividades extracurriculares. O relator da proposta, deputado Luiz Fernando Vampiro, do MDB de Santa Catarina, destacou que, em muitos casos, esses espaços são os únicos disponíveis na comunidade para a realização dessas atividades.
11: Porque em algumas cidades do Brasil nós temos um ginásio, por exemplo, de uma escola que é único naquela cidade e por uma briga política de alguma coisa não pode ser utilizado pela comunidade. Esse é o objetivo dessa lei, é colocar como base nacional a autorização de prédios públicos para a utilização do seu entorno onde está inserido.
10: O projeto prevê a realização de atividades formativas, científicas, culturais e esportivas com o objetivo de integrar a comunidade escolar, incluindo as famílias dos estudantes e moradores do entorno de cada escola. O texto estabelece ainda que atividades com fins lucrativos só poderão ser autorizadas se forem realizadas por entidades públicas ou de caráter social ou filantrópico, com finalidade social comprovada. O deputado professor Reginaldo Veras, do PV do Distrito Federal, que participou da discussão da proposta, explica na prática como essa medida já acontece nas comunidades do Distrito Federal.
12: Até às 23 horas do sábado e do domingo, a quadra é utilizada ininterruptamente pela comunidade, porque simplesmente, senhoras e senhores, não tem outro espaço de lazer. E o grande barato, a gente dialogando com a galera que usa para jogar o futebol, a gente ainda faz os multirões para que eles façam a pintura, para que eles mantenham o espaço.
10: A proposta que busca promover a integração entre a escola e a comunidade e altera a Lei de Diretrizes e Bases da Educação Nacional segue agora para análise na Comissão de Constituição e Justiça. Da Rádio Câmara de Brasília, Júlia Lopes.
2: 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Saúde.
3: Câmara aprova projeto que cria cadastro de pesquisas sobre drogas experimentais para tratar o câncer. A repórter Sofia Peçanha nos conta como deve funcionar.
13: A Câmara dos Deputados aprovou o projeto que cria o Banco Nacional de Combate ao Câncer. O objetivo é divulgar em todo o país, de forma sistematizada, os protocolos abertos de pesquisa de drogas experimentais em oncologia já validadas pelas normas de ética médica. Segundo dados da Organização Mundial da Saúde, no ano passado o câncer foi a segunda doença responsável pelos óbitos registrados, juntamente ao grupo de doenças cardiovasculares e as doenças do aparelho respiratório, Nesse cenário, o projeto pretende democratizar os novos tratamentos, tornar os protocolos experimentais amplamente conhecidos pela comunidade médica e pelo público em geral, e humanizar os canais de acesso aos medicamentos e tratamentos, como ressaltou a deputada Rosângela Moura, de São Paulo, relatora na Comissão de Saúde.
0: A centralização dessas informações democratiza o acesso a novas opções de tratamento e fortalece a pesquisa clínica no país.
13: As pesquisas serão disponibilizadas ao público em geral, aos profissionais de saúde previamente registrados e às centrais de regulação de consultas de cada estado. Os dados coletados serão organizados e ordenados pelos ministérios das áreas da saúde e da ciência e tecnologia, ou por outro órgão indicado por estes ministérios. Médicos e demais profissionais poderão dispor de uma base de dados diversificada, atualizada, gratuita e de fácil acesso. Assim, a equipe médica ampliará o leque de alternativas de tratamentos, potencializando as possibilidades de recuperação de cada paciente, como destacou a deputada Rosângela Moura.
0: Permitirá que profissionais de saúde e paciente tenham acesso a tratamentos inovadores, aumentando as chances de sucesso terapêutico e possibilitando a escolha dos tratamentos mais adequados ao tipo de câncer.
13: As informações disponibilizadas no banco de dados deverão estar habilitadas pela Comissão Nacional de Ética em Pesquisa e pela Agência Nacional de Vigilância Sanitária. O projeto que cria o Banco Nacional de Combate ao Câncer será analisado em seguida pelo Senado, caso não haja recurso para análise no plenário. Da Rádio Câmara de Brasília, Sofia Peçanha.
14: Desenvolvimento Regional.
15: Ricardo Maia, do MDB, registra a visita que fez a vários municípios no interior da Bahia. O parlamentar cumprimenta a população e lideranças locais, especialmente das cidades de Tucano, Ouriçangas, Queimadas e Cansanção.
3: Ricardo Maia destaca seu retorno à cidade de Araci depois de uma ausência de 2 anos relacionada à morte de seu irmão. Ele ressalta que, mesmo distante, continuou enviando recursos para a compra de viaturas, ambulâncias, tratores e para a construção de quadras esportivas, entre outras iniciativas.
14: Trabalho.
15: Câmara aprova a Convenção da Organização Internacional do Trabalho sobre Segurança e Saúde no Trabalho. As informações com a repórter Daniele Lessa.
16: A Câmara dos Deputados aprovou o projeto que aprova o texto da Convenção 187 da Organização Internacional do Trabalho, a OIT, sobre o marco promocional para a segurança e a saúde no trabalho. O texto da convenção foi adotado pela OIT em 2006 e busca promover a melhoria das condições de segurança e saúde no trabalho, com ações para prevenir lesões, doenças e mortes relacionadas à atividade profissional. A mensagem presidencial que encaminhou o texto ao Congresso destaca que a segurança e a saúde no trabalho passaram a ser reconhecidas pela OIT como parte dos princípios e direitos fundamentais no mundo do trabalho. Segundo o documento, a proteção à vida, à saúde e à integridade física dos trabalhadores é um direito humano básico. A convenção prevê que os países que ratificarem o texto adotem uma política nacional, com programas nacionais de segurança e saúde no trabalho. Essas medidas devem ser construídas em consulta com organizações representativas de empregadores e trabalhadores. O texto também valoriza a criação de uma cultura de prevenção para reduzir riscos no ambiente de trabalho. Ao defender a proposta, o deputado Hildo Rocha, do MDB do Maranhão, argumentou que aumentar a segurança no trabalho melhora a produtividade das empresas.
17: Para que nós possamos criar um ambiente de trabalho mais seguro, mais saudável, e isso favorece, logicamente, a nossa economia brasileira, melhora, sem dúvida nenhuma, o custo Brasil, porque vai aumentar a produtividade.
16: Hildo Rocha disse ainda que o aumento da produtividade torna as empresas brasileiras mais atrativas para investimentos. O deputado Marcel Van Hatten, do Novo, do Rio Grande do Sul, encaminhou o voto contra a proposta, por considerar que o texto da convenção interfere no trabalho do parlamento.
19: Com tratados internacionais que afetam a nossa soberania, o Novo orienta contra. Afeta a nossa legislação nacional e a capacidade do parlamento decidir o que é melhor para o trabalhador.
16: O plenário da Câmara aprovou também mais 2 acordos internacionais. O protocolo de Montevidéu sobre compromisso com a democracia no Mercosul estabelece medidas a serem tomadas pelos países participantes em caso de ruptura da ordem democrática, incluindo fechamento de fronteiras e sanções políticas e diplomáticas. Também foi aprovado acordo com a Venezuela para a cooperação em ciência e tecnologia espacial, em projetos nas áreas de observação do território, telecomunicações, tecnologias e dados espaciais. O Brasil já mantém acordos similares com Argentina, Peru e Colômbia. A Convenção da Organização Internacional do Trabalho sobre Segurança e Saúde no Trabalho e os dois acordos internacionais agora serão analisados no Senado. Da Rádio Câmara de Brasília, Daniele Lessa.
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5: Direitos Humanos.
3: O relatório final do Grupo de Trabalho sobre Combate à Misoginia deve ser apresentado na próxima quarta-feira. O repórter Murilo Souza adianta um pouco de como foi a última discussão do GT.
14: A Câmara dos Deputados encerrou a fase de audiências públicas do Grupo de Trabalho que analisa o projeto de lei que equipara a misoginia, definida como ódio ou aversão às mulheres, ao crime de racismo. O texto prevê penas de 2 a 5 anos de prisão para combater discursos de ódio e a discriminação baseada na crença da supremacia masculina. A coordenadora do colegiado, deputada Tabata Amaral, do PSB de São Paulo, anunciou que o foco agora está em receber sugestões técnicas para construir a versão para a votação.
20: O nosso trabalho está longe de ter terminado. A gente está agora numa fase muito importante de acolher as contribuições técnicas, de sugestões de alteração do texto que a gente está analisando. Então, por favor, me procurem, procurem a equipe do meu gabinete, a secretaria do nosso grupo de trabalho, para que a gente possa fazer esse esforço difícil, complexo, mas necessário, de tentar, não sei se consensuar, mas com certeza consolidar as contribuições para que a gente possa avançar.
14: A última audiência pública reuniu juristas, pesquisadores e representantes de embaixadas para avaliar a eficiência jurídica da proposta. O objetivo é assegurar que os novos mecanismos possam ser aplicados de forma prática pelo sistema de justiça e estejam alinhados com os princípios da Constituição Federal, como a liberdade de expressão e a dignidade humana. Segundo a deputada, o relatório final do colegiado será apresentado na próxima quarta-feira. Durante a reunião, representantes estrangeiros compartilharam as experiências de seus países. Simon Fairweather, conselheiro político da Embaixada Britânica, explicou que o Reino Unido incluiu o sexo na lista de motivações de crimes de ódio. Pela legislação britânica, se um crime for motivado por hostilidade baseada no sexo, a pena se torna mais severa. Ele também destacou ações voltadas para o ambiente digital, como a proibição de aplicativos de inteligência artificial que tiram a roupa de mulheres em fotos sem autorização. Já a representante da embaixada francesa, Cynthia O'Hyan, afirmou que a lei da França evita o termo misoginia, por considerá-lo amplo e subjetivo. O direito francês prefere focar em sexismo ou violência sexista. A constitucionalista Alice Bianchini, presidente da Associação Brasileira de Mulheres de Carreiras Jurídicas, garantiu que a proposta atende aos critérios técnicos necessários para integrar o sistema penal. Ela rebateu críticas de que o texto criaria um conceito vago e explicou que a proposta segue a mesma lógica das leis que já punem o racismo e a homotransfobia. O projeto de lei que criminaliza o ódio contra mulheres já foi aprovado pelo Senado e, se for aprovado pela Câmara dos Deputados sem alterações, poderá seguir diretamente para a sanção presidencial. Da Rádio Câmara de Brasília, Murilo Souza.
5: Segurança Pública.
15: Coronel Ulisses, do União do Acre, relata sua experiência de mais de 30 anos na segurança pública para apoiar a classificação do PCC e do Comando Vermelho como organizações terroristas. Segundo ele, as facções espalham medo nas comunidades, dominam territórios e impõem regras.
3: Para Coronel Ulisses, o governo federal é tolerante com o crime organizado e, por isso, resiste contra a classificação dos grupos criminosos como terroristas. O deputado entende que só o endurecimento das leis é capaz de desestimular a criminalidade e ampliar a proteção aos cidadãos.
15: Delegado Éder Mauro, do PL, critica a condução da segurança pública no Pará diante do avanço de organizações criminosas no estado. Ele relata que comerciantes de Belém têm sido ameaçados por criminosos que cobram taxas para permitir o funcionamento de estabelecimentos.
3: Delegado Éder Mauro responsabiliza o grupo político que comandou o governo estadual nos últimos anos. Ele também contesta a eficácia da PEC da Segurança Pública, que busca centralizar as ações no governo federal. O deputado entende que os estados precisam de mais autonomia.
15: Termina agora o jornal Câmara dos Deputados, produzido pela Rádio Câmara, com trabalhos técnicos de Wellington Teles e apresentação de Val Monteiro e Luciana Vieira. Uma boa noite para você.
3: Você fica com as notícias do Tribunal de Contas da União. Boa noite.
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18: 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Você ouviu a voz do Brasil. Boa noite.

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2: Beleza, beleza, galera, vamos embora. Caruaru FM, a rádio rock da cidade. Victor Hugo por aqui, mais um Rock Life nessa noite de segunda-feira. Vamos embora então, começando esse programa que já faz parte da sua semana. Rock Life de segunda a sexta, de 8 às 10 da noite. Vamos embora então.
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14: Agora nós iremos tocar uma música do disco Vampiros, que é muito conhecida, que a galera só não pode quebrar as cadeiras, hein, galera.
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1: Beleza, beleza, galera, vamos embora! Caruaru FM, a rádio rock da cidade. Vitor Hugo por aqui, encerrando o primeiro bloco desse Rock Life dessa segunda-feira. Daqui a pouco eu tô de volta.
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9: Beleza, beleza, galera, vamos embora. Caruaru FM, a rádio rock da cidade. Vitor Hugo por aqui, começando o segundo bloco desse Rock Life dessa segunda-feira. Vamos embora então, começando logo com música, porque aqui na Caruaru FM, você sabe, só toca as melhores.
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